0: foda, meu amigo.
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1: Essa aqui eu sinto um trem diferente, viu, gente? 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

0: Obrigado, Diego Vitor Hugo.
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0: Poxa, Zé Ricardo e Thiago.
1: Valeu, Isaia Novaes.
0: Bom demais.
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2: 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Todo mundo já passou por essa história? Dessa história.
3: Queima de prédio, né?

0: Tá vendo? Quem gostou dá um gritão aí.
1: Dá um gritão aí, São Paulo.
0: No 12.
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RS Mais FM, muito melhor com você, formação e música na sua manhã. Tá aí, é o trio Parada Dura. Trio Parada Dura. Temperatura agora é de 7 graus. Tempo tá firme, né, nesta manhã. E o sol vai predominar no dia de hoje aí, tá? Vamos ter, né, o predomínio do sol nesta segunda, nesta terça-feira. Hoje é 14 de julho, ano aí de 2026. 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Olha só a informação que chega aí para você. Polícia prende 6 pessoas em ação de combate a esquema de ameaças e tráfico de drogas no Vale do Taquari. Após perder filho em acidente e pertences nas enchentes, professora vê casa ser destruída por incêndio no município de Cruzeiro do Sul. Que tristeza, hein? Muito bem. Motociclista fica ferido após colisão no centro de Venâncio Aires. Estrela apresenta um plano para orientar resposta a enchentes e outros desastres naturais. Que plano será que é esse, hein? Foi uma audiência pública, né? Uma audiência pública através aí da Prefeitura de Estrela, que realiza hoje às 19 horas, então, uma audiência pública para apresentar o Plano Municipal de Contingência de Proteção e Defesa Civil. O encontro vai ocorrer aí na sede da Defesa Civil, no bairro Imigrantes, e marca uma etapa importante para a implementação do documento. O plano estabelece procedimentos aí para atuação em situações de emergência, como enchentes, enxurradas, alagamentos, temporais, vendavais, granizo e estiagem. O objetivo é organizar a resposta do município, né, definindo assim, definindo responsabilidades, fluxos de atuação e medidas de proteção à população. Entre as ações previstas estão monitoramento de riscos, emissão de alertas, mobilização de equipes, instalação aí de postos de comando, comunicação com comunidades em áreas vulneráveis e coordenação de ajuda humanitária. Segundo o coordenador da Defesa Civil, o Revelino Peixe, a participação da comunidade, ela é fundamental para o plano, para que o plano seja compreendido, né, e aplicado de forma eficiente. Como é que é? A participação da comunidade é fundamental para que o plano seja compreendido e aplicado de forma eficiente. Já a prefeita Karine Schwingel destaca que o documento fortalece a preparação do município diante de eventos climáticos extremos. Muito bem. Olha aí, tá na hora da Ave Maria aqui na Brescia Mais FM, muito melhor com você. Bom dia para quem tá ligado aqui, acordando cedinho aí, né? E curtindo aqui a programação, então, da Brescia Mais FM.

Com a graça e a bênção de Deus, iniciemos este momento de fé e de oração, colocando-nos na presença de Deus e rezando em nome do Pai e do Filho e do Espírito Santo. Amém. Hoje celebramos São Camilo de Leles, que dedicou sua vida ao cuidado dos enfermos e nos ensina que servir aos que sofrem é servir ao próprio Cristo. No Evangelho de hoje, de São Mateus, capítulo 11, versículos de 20 a 24, Jesus nos convida à conversão. Ele nos recorda que não basta conhecer a palavra ou receber as graças de Deus. É preciso permitir que elas transformem nossa vida. Cada amanhecer é uma oportunidade para recomeçar, crescer no amor e viver com mais fé, esperança e solidariedade. Senhor Jesus, nós te agradecemos pelo dom da vida, por esta nova manhã, por este novo dia. Dá-nos um coração humilde e aberto à tua graça. Ajuda-nos a reconhecer tua presença em nossa caminhada e a responder ao teu chamado com generosidade. Que sejamos instrumentos de paz, de perdão e de esperança junto às pessoas que encontrarmos. Pela intercessão de São Camilo de Leles, abençoa os enfermos, os profissionais da saúde, os cuidadores e todos os que sofrem. Fortalece também nossas famílias, concedendo-lhes união, diálogo, saúde e paz. Que Nossa Senhora nos acompanhe e interceda por nós neste dia. Rezemos. Ave Maria, cheia de graça, o Senhor é convosco. Bendita sois vós entre as mulheres, e bendito é o fruto do vosso ventre, Jesus. Santa Maria, Mãe de Deus, rogai por nós, pecadores, agora e na hora de nossa morte. Amém. São Camilo de Leles, rogai por nós. Nossa Senhora da Saúde, rogai por nós. Que desça sobre você e sua família a bênção de Deus Todo-Poderoso, Pai, Filho e Espírito Santo. Com a bênção de Deus, com a proteção de Nossa Senhora e de São Camilo de Leles, desejo a você e a sua família que tenham um dia abençoado. Que todos tenham um bom dia.

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Agora, vou trazer aqui a música do grupo Os Normais, né? Banda Os Normais, na programação da Brescia Mais FM. É aquela música Nasci Só Pra Te Amar, né? E quem pede aqui, ó, o Paulo Weber, que tá ligado aqui na programação, né? Ô, Paulinho, aquele abraço aí, tá? E temperatura agora é de 7 graus. Manhã da terça-feira. Música linda, linda demais, boa demais aí, né? Pra acordar bem. Pode até aumentar o volume do rádio aí de manhã cedo já, né?

agora 12 para 7. Temperatura 7 graus. Bom dia. É a programação Brescia Mais FM. Muito melhor com você, informação e música na medida certa. Lembrando, daqui a pouco, a partir das 7 da manhã, tem.

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1: Muito bem, de volta aqui na programação Brescia Mais FM. Muito bom dia aí pra você, né? 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
1: Então confira, alô, pessoal aí de Relvado, aquele abraço. Obrigado aí pela companhia, né? 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Este é o Elson.

Esse é o Elson aqui na programação da Brescia Mais. Talismã. Original essa aqui, né? Tem na versão com Leandro e Leonardo, mas não é a mesma coisa, né? Muito bem, seguindo aqui Brescia Mais FM, informação e música na sua manhã. Temperatura 7 graus, muito bom dia pra você. Chegando por aqui agora Sérgio Reis, Serafim e seus filhos.

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0: Muito bem, começando por aqui, né? O Visão Geral na programação Brescia Mais. 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Muito bem, o Visão Geral, as informações para você ficar aí por dentro de tudo o que acontece, né? No mundo é aqui até às 9 horas da manhã.
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0: Pois muito bem, o tempo hoje fica firme, por enquanto aí nesta manhã, tá um pouco aí, né? Cinzento, bastante nevoeiro ainda, mas segundo as informações da meteorologia, vamos ter a presença do sol predominando hoje aí, tá? Não tem previsão de chuva, segundo a meteorologia, né? E a temperatura pode alcançar hoje os 22 graus aqui no Vale. Neste momento, estamos com 7 graus e meio de temperatura. A massa de ar frio ainda mantém o tempo firme no vale. Sol predomina, né, ao longo do dia de hoje. Claro, algumas nuvens podem se formar, né? E esse nevoeiro aí isolado agora aí pela manhã. E durante a tarde as temperaturas vão ficar agradáveis, portanto, podendo alcançar aí 22 graus. Para amanhã, quarta-feira, o tempo permanece firme e o sol continua aparecendo entre algumas nuvens na região. As temperaturas vão ficar baixas ao amanhecer, condições aí para a formação de nevoeiro, né, em alguns pontos do vale. E à tarde, a temperatura se eleva. Vamos ter uma sensação, de certa forma, até de calor, né? Amanhã, tá? Então, hoje não chove, amanhã também não. Amanhã, mínima de 9, a máxima 25 graus. Tarde de verão aí, praticamente, né? Na quinta-feira, o tempo vai permanecer firme durante boa parte do dia. Entretanto, a aproximação de instabilidades favorece o aumento gradual da nebulosidade ao longo da tarde. Entre a noite e a madrugada de sexta-feira, não se descartam pancadas isoladas de chuva. Isto, então, na quinta-feira aí, né? 4 milímetros de chuva na quinta-feira aqui na região. E também lembrando que na sexta-feira a chuva se intensifica. Vamos ter um pouco mais de chuva, serão 8 milímetros, mas a temperatura máxima vai alcançar 30 graus, hein? Sábado também, né? 30 graus de temperatura. Olha, no sábado chove 26 milímetros. No domingo, 37 milímetros. Na próxima segunda-feira, 42 milímetros de chuva aqui no vale. Então vamos ter bastante chuva, segundo as informações da meteorologia, né? Para o estado do Rio Grande do Sul, o alerta também é de chuva a partir já de amanhã, né? E alguma pancada aí de chuva, talvez, até aí durante já a tarde de amanhã. Então, frio pela manhã e a tarde volta a esquentar também aqui no estado do Rio Grande do Sul, né? E a temperatura também vai aumentar aí em todo o estado, principalmente a partir de amanhã, também sexta-feira. E meteorologistas estão prevendo muita chuva aí, né, para a próxima semana. Em várias partes do estado do Rio Grande do Sul. Então a chuva vai chegar aí com mais intensidade aqui na região do Vale e também no estado do Rio Grande do Sul, né? Brecha Mais FM, essa então a previsão do tempo para você que está ligado e acompanhando aqui a nossa programação. Vem aí na sequência as cotações agropecuárias. Agora 7:16. 7:16. 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Conferindo aqui então o arroz, 50 quilos, preço médio, R$58,14. O boi quilo vivo, preço médio, R$12,21. O búfalo quilo vivo, preço médio, R$10,17. O cordeiro quilo vivo, preço médio, R$13,98. O feijão, saca de 60 quilos, preço médio R$ 183,00. O milho, 60 quilos, preço médio R$ 58,88. A soja, 60 quilos, preço médio R$ 121,12. O suíno, quilo vivo, preço médio R$ 5,94. O trigo, 60 quilos, preço médio R$ 69,00. E 59 centavos. E a vaca, quilo vivo, preço médio, R$10,89. As cotações agropecuárias para você na programação aqui da Brescia Mais FM.
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0: Olha, Estados Unidos lançam novos ataques contra o Irã, embora o presidente Trump ainda considere possível um acordo. O presidente norte-americano subiu o tom, né, do discurso e projetou cobrança de taxa de 20% para cruzar o Estreito de Hormuz. Os Estados Unidos lançaram na madrugada desta terça-feira, horário local, uma série de ataques contra o Irã em uma nova escalada após a recente retomada das hostilidades. Embora o presidente Trump tenha afirmado que um acordo com Teherã continua sendo possível. O problema é que Teherã e Irã não querem acordos. O Comando Central dos Estados Unidos para o Oriente Médio anunciou o início de uma terceira noite consecutiva de ataques contra o Irã, pouco depois da meia-noite, no horário de Teherã. Então, um conflito continua. O presidente Donald Trump tenta, né, fazer um acordo, mas infelizmente, do outro lado, não se tem aí uma flexibilização ou um indício, né, para a paralisação aí dos confrontos. O presidente Lula alfinetou a seleção brasileira após a maioria dos jogadores não ter retornado ao Brasil depois da derrota, né, para a Noruega na Copa do Mundo. O comentário foi feito durante uma visita a laboratórios no Instituto Mauá de Tecnologia no ABC Paulista. Lula disse que tinha mandado um recado para o técnico da seleção brasileira, o Carlos Ancelotti, e perguntou se os presentes, né, se lembravam de quem ele era. Então, o Brasil foi derrotado para a Noruega por 2-1 em 5 de julho, nas oitavas de final da Copa do Mundo. Após a eliminação dos 26 convocados por Ancelotti para a competição, apenas o lateral Danilo do Flamengo retornou no voo aí da Confederação Brasileira de Futebol. Lula também comentou sobre um robô desenvolvido por um estudante e sugeriu que Ancelotti deveria convocá-lo. O robô manda a bola lá para cima, disse o Lula. Então tá, o Lula que malhou aí o Neymar e tudo, e aí agora quer que a seleção, aí vem ao Brasil para apertar a mão e não sei o que, da tapinha nas costas. Eita, meu. Até concordo, né, que a seleção deveria de vir, sim, no voo, né? Todos os jogadores, independente de quem mora ou não aqui no Brasil, mas vir ao país, né? Descer no aeroporto, enfim, de repente ir ao Palácio do Planalto, receber aí todas as homenagens e aquela coisa toda, né? É a diplomacia. E o próprio presidente, né, receber a seleção que defendeu o país em um torneio esportivo, né? Mas isso não aconteceu, olha. Não sei se algum outro ano já teve algo parecido, acho que não, viu? Acho que não, né? Nosso Brasil tá de ponta cabeça. É, o único que veio foi o Danilo aí do Flamengo, né? Que veio para o Brasil, veio sozinho, ele, o piloto, copiloto. Não sei nem se tinha aeromoça no avião, né? Os demais foram pra casa. Moram tudo fora daqui, né? Pelo menos o cara tem jatinho aí, meu, pra se deslocar pra cá e pra lá e assim vai. Eita. E o povo brasileiro aqui, ó, torcendo, vibrando, comprando camiseta, bandeira. Ai, porque o Ronaldinho, ai, porque o fulano lá, o CR7, ai, porque o Messi, ai, porque o Neymar, ai, o Vini Júnior, apá! Aí gastava toda a grana que tinha nos dias dos jogos e outro dia tinha uns boletos pra pagar. E os jogadores lá, dando risada, não caminhavam, né? Na realidade, desfilavam e rebolavam, né? Muito bem, tá aí, o Lula criticou. Em parte você tem razão mesmo. Tem razão, hein? Ah, tá bem. Pois é, seguindo em frente aqui na Brescia Mais FM, hoje Espanha e França decidem o primeiro finalista da Copa do Mundo. O que será que vai dar? Espanha ou França? Kylian Mbappé tinha idade completada ontem por Lamine Yamal, né? Quando a França sagrou-se bicampeã contra a Croácia em 2018. 19 anos tem aí o Kylian. Não, o Yamal, né? Tem o Yamal que vai bem, né? O Lamine Yamal, ele é jogador da Espanha, tem 19 anos. E quando estreou nas Copas, aí o Kylian Mbappé também tinha 19 anos, né? Maravilha, hein? E agora vão se enfrentar aí, então, em jogo que ocorre nesta terça-feira. A Cazé TV vai transmitir ao vivo no AT&T Stadium em Dallas, tá? A Globo não vai transmitir, meu. Você viu? A Globo não vai transmitir, somente a Cazé TV quem vai aí transmitir em imagem, né? Bom, vamos lá, né? Se possível, para quem gosta de futebol, acho que vai ser um belo espetáculo. Vale o Esporte, a gente fala mais a partir aí das 8h30 da manhã, aqui na programação da Brescia Mais FM, muito melhor com você, tá? Continue sintonizado aqui e acompanhando aí a nossa programação. Brescia Mais FM, 7h25, 7h25. E tem mais informação chegando por aqui. Advogado de Flávio Bolsonaro diz que recorrerá de decisão de Moraes que proíbe contato com Bolsonaro. Onde é que se viu uma coisa dessas, né? Não deixar o cara manter contato com o pai, meu. O advogado do Flávio Bolsonaro, que atua aí na pré-campanha, né, a presidência do senador, afirmou que vai recorrer aí da decisão do ministro do Supremo Tribunal Federal, Alexandre de Moraes, que impede o parlamentar de visitar o ex-presidente Jair Bolsonaro, visitar o próprio pai, né? Para o advogado, a decisão é ilegal e inconstitucional. Desde a proclamação da Constituição, lá de 1988, deixar o preso incomunicável sempre foi visto pelo Supremo Tribunal Federal como algo inconstitucional. No entanto, a decisão de ontem, né, aproxima o presidente Jair Bolsonaro da incomunicabilidade, escreveu em nota aí o advogado. As medidas judiciais serão tomadas para reverter essa situação ilegal e inconstitucional. O advogado argumentou, né, que a decisão de Alexandre de Moraes desrespeita a lei de execução penal. Eduardo Leite ingressa no Supremo contra vale refeição a servidores nas férias. Governador Eduardo Leite ingressou no Supremo Tribunal Federal, questionando decisão da Justiça Gaúcha, que no fim de maio garantiu aos servidores públicos estaduais o direito de receber o auxílio refeição durante as férias e a inclusão da verba na base de cálculo do terço constitucional de férias. A medida beneficia ativos civis e também militares. Segundo o governo, o impacto nos cofres gaúchos será de R$ 266 milhões de reais, além de despesas retroativas e reflexos, né, para exercícios financeiros futuros. Brescia Mais FM, informação e música na sua manhã. Vamos agora ir para o intervalo comercial. A gente volta já já com mais informação. Continue ligado aqui.
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0: 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Pois é, né? E o dólar... As informações agora então da economia, né? Trazer os destaques aqui então para você. O dólar ontem fechou em terreno positivo de 0,45, cotado a R$ 5,13. O euro em terreno positivo de 0,16 a R$ 5,84. Já a Bolsa de Valores de São Paulo fechou em queda de 1,2% nos 175.739 pontos. Visão geral para você aqui na Brécia Mais FM. Agora 27 minutos faltando para as 8 horas da manhã e na sequência também vamos trazendo aqui a nossa parte musical, né? No programa aqui da Brécia Mais FM, muito melhor com você. Ok, gente, vamos lá então. Espaço musical para você na manhã da terça-feira, 14 de julho.

0: Eliana de Lima e Raça Negra aqui na programação Brescia Mais FM. Muito melhor com você, informação e música.
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Muito bem, olha só, lembrando você, né, que no próximo dia 26 agora vai ocorrer um jantar, um almoço em prol do Hospital São João Batista de Nova Brécia. Então você não pode perder, prestigie, participe, adquirir a sua ficha, né, para o almoço junto ao hospital, tá? Vai ser aí no domingo, então, dia 26, né? O almoço beneficente. E vai ocorrer no Salão Paroquial, aqui da cidade de Nova Brécia. Então, tá todo mundo convidado para prestigiar, para se divertir aí e ajudar, né, o hospital. Lembrando, os cartões R$60 para adultos e crianças de até 6 anos estão isentas, não pagam, e de 7 a 12 anos pagam meia ficha aí, né? Paga daí R$30, tá bom? Então, para crianças de 7 a 12 anos. E adulto aí, então, R$60. Vai ter missa às 10h30 da manhã, depois aí o almoço, brinquedos aí também para as crianças, e o sorteio da rifa vai ser também junto aí ao evento. 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Olha só as informações aí das loterias, então, né? Loteria da Sorte, extrações de ontem, confira comigo. O quinto prêmio, então, da Loteria da Sorte, 8.557, 8.557, 8.557. O quarto prêmio, 6.029, meia dúzia, ponto 029, 6.029. Terceiro prêmio, 3.540, 3.540, 3.540. O segundo prêmio, 2.144, 2.144, 2.144. Primeiro prêmio, 2.719, 2.719, 2.719. Primeiro prêmio da Loteria da Sorte, extração de ontem, né? Segunda-feira. Nas loterias Caixa, trazendo aqui para você, então, hoje tem o sorteio da... Ou foi ontem? Acho que é hoje, né? O sorteio da Mega Sena. Mega Sena para você na Brécia Mais. 17 minutos agora para as 8 horas da manhã. Conferir aqui então a Mega Sena. Tem sorteio hoje. Vai pagar aí 25 milhões de reais. No último sábado, então, acumulou, né? E hoje, terça-feira, então, sorteio da Mega Sena. 25 milhões de reais. Ajudaria ou não? A Loto Fácil, ontem teve três ganhadores. Conferir aqui esse curiosaco, ficou que cada um ganhou. Três ganhadores, uma aposta aí, né? Cada um leva R$473.309. Prêmiozinho bom aí, né? Hoje tem sorteio novamente, 2 milhões de reais. Aqui na ontem teve um ganhador, faturou solito. 1.437.874 reais. Hoje tem mais sorteio, hoje 5 milhões de reais, então, na quina. A Lotomania, ontem também teve um ganhador, faturou um prêmio aí de 169.885 reais. A Lotomania, o próximo sorteio é amanhã. Vai pagar aí 600 mil. A Time Mania acumulou. Hoje tem sorteio, paga 3 milhões e 800 mil. A Dupla Sena também acumulou, paga amanhã 1 milhão
Temos aí também, deixa eu ver, o dia de sorte. Ontem acumulou o próximo sorteio hoje. E o prêmio está em 1.400.000. A Super 7 tem sorteio amanhã, 3.300.000. Ontem acumulou a Super 7, né? A mais milionária, no último sábado, acumulou. Sorteio é amanhã e o prêmio vai chegar a 73 milhões de reais. Agora 15 minutos faltando para as 8 horas da manhã, 15 para as 8. Programação aqui da Brescia Mais FM, para você que sintoniza aqui 93.1. Olha só, tá no ar também a promoção aniversariante do mês de julho. 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

0: agora, 14 minutinhos para as 8 horas. Olha aí, tá clareando o dia, hein? Tá clareando o tempo, a gente vê que o céu já tá azul, tá ficando azulzinho. O sol já começa a aparecer também na copa das árvores. Pelo menos aqui onde nós estamos, né? Aqui é rodeado de morros, aqui no centro da cidade de Nova Brécia. Além, é claro, da mata nativa, da mata plantada, eucalipto e assim por diante, né? Mas já dá pra ver ali na copa das árvores o solzinho chegando para esquentar um pouquinho mais esse dia. E olha que hoje deve esquentar um pouco mais do que ontem. Se ontem a temperatura máxima era de 16 graus, hoje chega a 22 aí a máxima. E agora nós já estamos aí com a temperatura de 8,5 graus. Vai esquentar mais nos próximos dias. Só que tem um problema aí, a chuva vai vir com mais intensidade também, né? Principalmente já a partir aí da sexta-feira, aí depois sábado, domingo e segunda-feira, meu. Serão dias assim, olha, com temperaturas altas para esta época do ano. Estamos em pleno inverno e a temperatura vai ser alta. Vai ter dias aí que vai chegar a 30 graus. Deixa eu ver quando aqui, ó. Deixa eu ver, hoje é terça. Amanhã, quarta, a máxima vai chegar a 25, a mínima a 9. O que nós, mais ou menos o clima que está agora, pela manhã, tá? E à tarde, 25 graus, hein? Na quinta-feira, para amanhã não tem perigo de chuva. Para quinta-feira, mínima de 12, a máxima de 27. Vai chover 4 milímetros na quinta-feira, de forma isolada. Sexta-feira, temperatura mínima 16 graus e a máxima 30. 30 graus. A última vez que eu vi chegar a 30 graus, acho que foi no verão, né? Verão ali, é. No sábado, temperatura mínima de 18 graus, máxima de 30. No domingo, temperatura mínima de 18, máxima 24. Na próxima segunda, 20 de julho, mínima de 17, máxima 24 graus. Na sexta-feira chove 8 milímetros, no sábado 26, no domingo 37 e na segunda-feira para chover 42 milímetros. Olha aí, meu, a chuva, hein? Vamos somar só o que tem para chover aí a partir de quinta. Vai lá, conta comigo aí, ó. 4 milímetros na quinta-feira, mais 8 na sexta, são 12 milímetros, né? Mais 26 no sábado, vai contando comigo. 12 mais 26 são quanto? 38, certo? Domingo, mais 24, então 38. Mais 24, 62, certo? 38 mais 24, deixa eu ver, 38 mais 24, 62. Eu tô bem de cabeça, 63. 62 no domingo. Na segunda, mais 42 milímetros. 62 mais 42, meu. 104 milímetros, hein? 104 milímetros aqui para o Vale do Taquari. É a previsão da meteorologia para chuva, ao menos até a próxima segunda-feira. 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
1: Ok, Visão Geral de volta aqui na programação. Brescia Mais FM. Para você, né, que se sintoniza aqui a programação da 93.1.

Muito bem, seguindo aqui então, Brescia Mais, agora estamos com 7 minutos antes das 8 da manhã, 7 minutos para as 8 horas da manhã, e a sequência aqui das informações para você, com temperatura de, nesse momento aqui, né, então de 8 graus agora é a temperatura. Nós vamos trazendo mais informações dentro do programa Visão Geral nesta manhã. Daqui a pouco tem as informações aí da segurança pública, do trânsito, as informações também do esporte, para você ficar por dentro aí, né, de tudo o que acontece no mundo, aqui na Brescia Mais.

0: Seguindo aqui então, né? Vamos aí agora com mais informação para você que tá ligado aqui e nos acompanhando. 6 minutos para as 8 horas da manhã, 6 para as 8 agora. Deixa eu recarregar minha internet aqui que tá lentinha, tá devagarito no mais, tchê. Mas enquanto não dá ali, vamos aqui com outros destaques. Olha só, um crânio humano é encontrado sobre uma mochila em parada de ônibus em São Leopoldo, hein? Um crânio humano encontrado sobre mochila em parada de ônibus em São Leopoldo. A polícia suspeita-se, é que o crânio tenha sido retirado de algum cemitério, algum túmulo. Falar em cemitério e túmulo, ocorreu foi em Cruzeiro do Sul, lá em Boa Esperança Baixa. A retirada de crucifixos, letreiros, e o que foi possível lá os larápios retirarem, né? Eles retiraram, tá? Tem muita coisa ali de bronze, né? Enfim, talvez alumínio, que o pessoal vende depois. E aí, foram lá e ó, creu, levaram embora, hein, meu? Isso já havia acontecido também em outro cemitério, também lá de Cruzeiro do Sul, na localidade de São Miguel. E ainda em Teutônia também. E foi ainda em Santa Teresa, município que faz divisa aqui, né, com Roca Salles ali e o Vale dos Vinhedos, tá? Faz divisa, né, do Vale do Taquari com a Serra Gaúcha. Ali Santa Teresa, né? Cemitério lá também foi visitado. E aí o pessoal leva junto ferramentas, né? Eu acho que martelo, pé de cabra, sei lá o que mais. E, meu, arrancam os crucifixos, os letreiros. Tem aquela armação que vai ao redor da fotografia, né? Das pessoas que já faleceram. E o pessoal não tá nem aí, simplesmente vai lá, arranca e tchau. Tem mercado pra isso, né, meu? Que pena, viu? Que pena, cara. Hoje tem muita gente que, né, não coloca mais esses letreiros assim, né, pra identificar ali o túmulo dos entes queridos, né? O pessoal coloca ali uma foto com outro material já com um nome junto, né? Era uma tradição que se tinha, né? Colocar uma armação ao redor da fotografia da pessoa e os letreiros ali também, né? E com esse vandalismo aí, o pessoal então opta por um outro material, né? E coloca já tudo junto, fotos, letreiros, e aí não tem como de repente os vândalos, né, ir lá e surrupiar, né, esse bem material que é, claro, das pessoas aí, né, que estão em vida ainda e que lá homenageiam seus entes queridos. 2 minutos, 1 minuto agora faltando para as 8 horas da manhã. Programação aqui da Brescia Mais FM para você. Lembrando que logo mais aí nós vamos ter também outras informações do setor policial. Olha só, 3 mil quilômetros. Velório de caminhoneiro que morreu no Tocantins será nesta quarta-feira, amanhã, em Arroio do Meio. O motorista aí se acidentou, né, e acabou falecendo, perdendo a vida. Foi na manhã do último sábado. O acidente vitimou Romildo Colombo na manhã então do último sábado. 3 mil quilômetros, hein? O corpo está sendo transladado para o sepultamento e velório em Arroio do Meio, até porque ele é arroio-meiense aí, né? Esse cidadão aí. Programação Brescia Mais e as informações para você sintonizado por aqui e curtindo, né, a programação. 8 horas da manhã agora, 8 horas da manhã. 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Deixa eu mandar um abraço aqui, olha, olá Ângelo, bom dia. Colocar o nome do meu filho Vinícius Henrique Rossini no sorteio do bolo. Claro que sim, ele faz aniversário dia 26/7, né? Quem manda aqui, vamos ver quem é que é, o Valdecir Rossini. Valeu, Valdecir, aquele abraço aí, obrigado pela sintonia. Então, né, nesta manhã, manhã de terça-feira, 14 de julho. A dona Bárbara também tá ligadona por aqui, né, dona Bárbara? Aquele abraço aí, viu? Ela manda uma mensagem de voz aqui. Vamos só ouvir para ver ela.
1: Bom dia para essa FM. Tudo oi, de bom para vocês.
0: Sim.
1: Um bom dia. Depois toca uma música bem bonita para mim, tá?
0: Tá. Ô, dona Bárbara, um abraço para a senhora aí no município de Travesseiro, né? Ouvindo aqui a programação da Brescia Mais FM, tá? Assim que possível, a gente traz uma música bem bonita para a senhora, tá? E o Chico e a Michelle também, ligadinhos por aqui com o ouvido colado no rádio, né? Mas chega, tá grudado. Ah, tá grudado o ouvido no radinho, aqui na Brescia Mais FM, né? Que maravilha, muito obrigado aí pela sintonia, pessoal que se liga e sintoniza aqui, né? A programação da Brescia Mais FM. Tem gente que tá com o ouvido colado no rádio. Outros estão com o rádio colado no ouvido, né? Vamos lá, seguindo aqui, tem as informações então para você, aqui na programação da Brescia Mais FM, na manhã desta terça-feira. Olha só, a Covid-19, a Anvisa determina a atualização das vacinas para acompanhar variantes em circulação. Bianca Mingotti traz os detalhes.
2: A Agência Nacional de Vigilância Sanitária, a Anvisa, determinou a atualização da composição das vacinas contra a Covid-19 utilizadas no Brasil para acompanhar as variantes da doença em circulação. A medida foi publicada no Diário Oficial da União por meio da Instrução Normativa número 454 de 2026. Pela nova regra, as vacinas deverão ser monovalentes e conter preferencialmente a variante LP.8.1 ou ou antígenos derivados da cepa JN.1, como XFG ou NB.1.8.1. Também poderão ser utilizadas outras formulações que comprovem eficácia ou ampla resposta de anticorpos contra as variantes em circulação. A diretora da Anvisa, Daniela Marreco, afirmou que o aumento recente de casos de síndrome gripal associados à Covid-19 reforça a necessidade de manter as estratégias de vacinação atualizadas no país. A norma prevê um período de transição. As vacinas produzidas antes da atualização, inclusive as que já foram distribuídas, poderão continuar sendo utilizadas por até 9 meses após a aprovação das versões atualizadas pela Anvisa. Os fabricantes com vacinas fora da nova composição deverão solicitar a atualização do registro à Anvisa. O pedido deverá incluir informações sobre qualidade, produção, imunogenicidade e, quando necessário, dados de segurança e eficácia. A instrução normativa entrou em vigor na data da publicação e revoga a norma anterior, editada em março deste ano. Com informações da Anvisa, Bianca Mingotti.
0: Muito bem, dona Anvisa. Muito bem, Bianca Mingotti, com a informação. Tem gente que não fez nem a primeira vacina, né, contra a Covid-19 e agora, mais esse lembrete aí da Anvisa, né, com relação às pessoas que têm que fazer essa vacina, então, aí com da Covid, né? Muita gente com receio, a bem da verdade é isso, é muita gente com receio de fazer a vacina, não só a vacina contra a Covid, não só a vacina contra outras doenças respiratórias aí, né? Síndromes respiratórias e assim por diante. Olha só, hoje no Brasil, o Programa Nacional de Imunizações disponibiliza no Brasil mais de 30 vacinas de rotinas e campanhas. Além de soros e imunoglobulinas. Especialmente no calendário nacional de vacinação do SUS, são oferecidas cerca de 19 vacinas principais para todas as faixas etárias, do nascimento até a terceira idade. É muita vacina, hein? 30 vacinas. 30 vacinas aqui no Brasil. Claro que, me desculpa, né, as pessoas que são da área da saúde, enfim, porque a gente, quando fica ruim, são os primeiros que procuramos, né? Eu, por exemplo, fico com dor de barriga, ou dor aqui, dor ali, a pressão aumenta, já corre para o médico, com certeza, já quer ser atendido e quer melhorar, né? A gente fica já com medo e aquela coisa toda, é o medo do sofrimento, né? E olha só, mas tem muita gente que desconfia, né, de tanta vacina, e o pessoal não procura aí as unidades de atendimento, as UPAs, os locais aí de vacinação. E no calendário do SUS são 19. Me lembro que antigamente, quando era guri, tinha apenas uma, né? Que era a BCG. Inclusive fazia uma fila e ia, né, pistolando todo mundo ali. Tava, de certa forma, errada, até porque se a pessoa, de repente, tivesse um problema de saúde ou outro, podia, né, transmitir para o outro e assim por diante, né? Algumas doenças aí. Até porque era a mesma, digamos assim, a mesma seringa, a mesma agulha, né? E depois aí, quando outras doenças começaram a aparecer, na década de 80 ainda, aí órgãos de saúde, né, equipes de saúde, enfim, já começaram a mudar e perceber, de que de repente as mesmas agulhas, mesmas seringas, essas coisas tudo podia passar de uma, passa, né, de uma pessoa para outra conforme o tipo de doença, né? E aí foram surgindo vacina disso, vacina daquilo, mas é vacina para gripe, é vacina para isso, é... Agora, uma vacina, digamos, para o câncer, uma vacina para o diabetes, parece que está surgindo aí junto com as canetas emagrecedoras, enfim, não sei, eu teria que pegar um especialista para falar, né? Mas é muita vacina, são 30 vacinas. Olha aí, para crianças e bebês, é a vacina de BCG, hepatite B, pentavalente, vacina inativada da poliomielite, rotavírus, pneumocócica. Pneumocócica 10 ou 20. Atualização recente que substitui a antiga versão de 10 valentes. A meningocócica C. Vacina para febre amarela, para tríplice viral, para varicela. Já para adolescentes, é vacina contra o HPV. A meningocócica ACWY, febre amarela, tríplice viral, hepatite B e DT, difteria e tétano, né? Para adultos e idosos, vacinas para a hepatite B, DT, tá? No caso, difteria e tétano. Vacina contra a febre amarela, tríplice viral, pneumocócica 20, para grupos específicos, influenza, que é gripe, e vírus sincicial respiratório para gestantes e idosos. E tem as vacinas de campanhas especiais. Além da caderneta padrão, o Ministério da Saúde integra ao calendário nacional a vacinação contra a Covid-19, com doses anuais ou semestrais para grupos de risco e crianças, e contra a dengue, com foco no público de 10 a 14 anos. Para verificar quais vacinas você deve tomar de acordo com a sua idade e histórico, consulte o portal oficial do Ministério da Saúde, calendário de vacinação, ou procure a unidade básica de saúde mais próxima de sua casa, tá? Então são, hoje no total, 30 vacinas que existem no Brasil, tchê. 8:12 agora, 8:12, e nós vamos agora então para o nosso intervalo, porque daqui a pouco tem também comentário do dia com José Paulo Valandro.
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0: Muito bem, já de volta então, Brescia Mais FM. E agora nós vamos ao comentário do dia com José Paulo Valandro. 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Bom dia, José Paulo.
1: Bom dia, Ângelo, e bom dia, ouvintes do Visão Geral da Brescia Mais FM desta terça-feira, dia 14 de julho de 2026. Ângelo e ouvintes, o Comando Central dos Estados Unidos anunciou que forças norte-americanas iniciaram ataques contra o Irã nas primeiras horas de ontem, segunda-feira. O órgão declarou que os ataques com caças F-16 têm como objetivo reduzir a capacidade do Irã de atacar livremente marinheiros civis e navios comerciais que transitam pelo Estreito de Hormuz. O Irã admitiu os ataques. O governo enviou advertências a países do Golfo Pérsico para que não permitam o uso de seus territórios em operações norte-americanas contra a Teerã. O presidente norte-americano Donald Trump anunciou também na tarde de ontem a retomada do bloqueio naval dos portos iranianos no Estreito de Hormuz após uma intensificação do conflito. O bloqueio naval a todos os portos e áreas costeiras do Irã entra em vigor a partir das 17 horas desta terça-feira no horário de Brasília. Trump afirmou que os Estados Unidos estão assumindo o controle e serão o guardião do Estreito de Hormuz e por isso cobrarão taxa de 20% sobre toda a carga transportada por todos e cada um dos custos necessários para realizar o trabalho de fornecer segurança. No entanto, o Irã insistiu que não permitirá que os Estados Unidos interfiram nessa passagem crucial para o transporte de petróleo e gás sobre a qual pretende manter o controle estabelecido nos próximos dias da guerra, onde aspira cobrar pelo trânsito de navios. Como se vê, é o que o Irã estava fazendo, agora será feito pelos Estados Unidos, isto é, cobrar uma taxa para usar o estreito. Essa é uma guerra iniciada em fevereiro deste ano, e nesse período tivemos vários momentos com declarações e acordos de cessar-fogo. Porém, pelo que se observa, dificilmente essa guerra terminará com um acordo de paz. De um lado, um Donald Trump que não acredita nas lideranças iranianas, e do outro lado, essas lideranças cujo objetivo é vingar a morte de seus líderes que foram abatidos pelos exércitos dos Estados Unidos e de Israel durante esse conflito. O Irã, mesmo com seu poder de fogo prejudicado e inferiorizado neste momento da guerra, insiste em não baixar a guarda. E diante desse vai e vem no cessar-fogo, o governo americano não acredita nas lideranças que hoje estão à frente dessas negociações. Então, não será em curto prazo ou em curto espaço de tempo que teremos efetivamente uma trégua nesse conflito que causa prejuízos a todo mundo. Ângelo.
0: Muito bem, comentário do José Paulo Valandro, aqui na programação da Brescia Mais FM, oferecimento Dália Alimentos, mais sabor na sua mesa. 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Agora, 8:19. 8 horas 19 minutos e a gente volta já.

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2: Muito bem, então, de volta aqui, Brescia Mais FM. 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
2: 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Olha só, eu sou uma influência do El Niño, Rio Grande do Sul. Deve ter chuvas fortes a partir de quinta-feira. Previsão indica chuvas intensas e fenômenos severos no sul do país, além do Uruguai e também da Argentina, né? Uma onda aí de calor e a chuva, chuvas fortes aí que podem perdurar de quinta ao menos até terça-feira da semana que vem, afetando principalmente então aqui o Rio Grande do Sul, Uruguai e a Argentina. Ainda conforme análise da Metsu, as condições devem elevar significativamente o risco de formação de supercélulas de temperaturas com vendavais destrutivos. Granizo grande e fenômenos severos e isolados, né, de vento, aí como microexplosões e tornados na região do Cone Sul. A Metsu prevê volumes de 100 milímetros a 200 milímetros em várias cidades gaúchas até a metade da semana que vem, com risco de algumas áreas acumularem até 300 milímetros de chuva ou mais, hein? Há possibilidade de alagamentos em áreas urbanas e rurais, com transbordamento de arroios e córregos, com risco de inundação repentina. Várias outras ondas desse tipo são projetadas para os próximos meses, principalmente no fim do inverno e na primavera. O coordenador-geral ali de operações, né, em modelagem do Centro Nacional de Monitoramento e Alertas de Desastres Naturais, Marcelo Cellucci, ele diz que nos anos de El Niño há maior probabilidade de chuvas mais intensas, concentradas num início, num único dia, né, ou em dias consecutivos, com risco de inundações e também de deslizamentos. Complicado, hein? Muito bem, vamos lá, seguindo em frente aqui na programação Brescia Mais FM. Vamos trazer, né, os destaques do trânsito, primeiramente aí, para você que se liga aqui na nossa programação. Olha aí, grave acidente envolve caminhão e ônibus na RSC 287 em Santa Cruz do Sul. Segundo as informações da polícia, o grave acidente envolveu aí um ônibus e também um caminhão na manhã desta terça-feira na RSC 287 em Santa Cruz do Sul, no Vale do Rio Pardo. Informações dão conta de que a colisão foi na altura das curvas do Pinheiral, né? Alguns ocupantes do veículo de transporte coletivo, do ônibus, ficaram feridos e estão sendo encaminhados para atendimento no hospital em Santa Cruz do Sul e também em Venâncio Aires. Uma vítima ficou presa no ônibus, precisou ser retirada pelos bombeiros. O número total de vítimas ainda é desconhecido. E conforme as informações, o ônibus saiu de Butiá e fazia o transporte de trabalhadores de uma empresa fumageira em Venâncio Aires. E trânsito está bloqueado nos dois sentidos para o atendimento aí desta ocorrência. Desde que aconteceu agora há pouco aí pela manhã, né? Em Santa Cruz do Sul. E ainda não há informações mais detalhadas de vítimas fatais. Então, aí, neste acidente. O motorista ficou ferido após capotamento em Teutônia, na RSC 453. Ele conduzia um veículo, um homem de 43 anos, que ficou ferido após capotamento, então, registrado também na manhã de hoje, lá na RSC 453, a Rota do Sol, em Teutônia. O acidente foi classificado como uma saída de pista seguida de capotamento. O veículo envolvido é um Corolla prata, placa de Teutônia. Quando as equipes chegaram ao local, o condutor, morador de Teutônia, já havia saído do automóvel. Ele apresentava ferimentos leves, mesmo assim foi encaminhado para atendimento no hospital. E um acidente que aconteceu, foi em Lajeado, deixou aí um vazamento e residência sem água lá no bairro Hidráulica. Que coisa, hein? Um acidente, né? Que acabou, então, trazendo esse transtorno aí para algumas pessoas. E está sendo transladado para o município de Arroio do Meio. O corpo do homem que sofreu um acidente de trânsito lá no Tocantins, né? O sepultamento deve ocorrer amanhã. O velório do caminhoneiro arroimeense Romildo Colombo será realizado amanhã pelas 8 horas aí, lá em Arroio do Meio. O sepultamento deve ser realizado, feito na parte da tarde. Ele morreu, foi na manhã do último sábado, quando se envolveu em um grave acidente de trânsito no município de Colinas do Tocantins, no Tocantins, distante cerca aí de 3 mil quilômetros de sua residência. O corpo de Colombo está sendo, então, transladado para o município de Arroio do Meio. Um motociclista ficou ferido após uma colisão no centro em Venâncio Aires. Ainda não se tem informações a respeito do seu estado de saúde. Música. 29 minutos agora faltando para as 9 horas da manhã. Vamos também com as informações da segurança pública, né? Que na Brescia Mais FM. Polícia investiga assalto praticado por adolescente no município de Arroio do Meio. Informações aí dão conta, né, de que a polícia está investigando este assalto, então, registrado em uma farmácia na região central de Arroio do Meio. O crime ocorreu ontem após um adolescente entrar no estabelecimento, anunciar o roubo e simular estar armado ao manter aí uma das mãos no bolso. Ele exigiu o dinheiro do caixa e ainda tentou levar o celular da proprietária. Após o crime, suspeito fugiu, né? E tranquilamente a pé. A brigada foi acionada, fez buscas, mas o infrator não foi localizado. As imagens do sistema de vídeo monitoramento foram encaminhadas à Polícia Civil, que identificou o autor como um adolescente aí de 13 anos. 13 anos o adolescente, e já está lá no mundo do crime. 13 anos, estava com uma jaqueta preta, encapuzado, e já assaltando então. Seguindo aqui na programação da Brescia Mais FM, outros destaques, olha só, um crânio humano encontrado sobre uma mochila em São Leopoldo, em uma parada de ônibus, meu. A mochila estava no chão, né? E em cima da mochila este crânio. Crânio humano que foi encontrado hoje pela manhã. E informações aí dão conta de que a Polícia Civil foi acionada, né? E após o comunicado, o fato aconteceu no centro da cidade do município. Uma pessoa passou por perto do local e acionou então a Guarda Municipal, que acionou a Polícia Civil. A área foi isolada e a polícia apura se o crânio tem ligação com algum crime. Conforme a polícia, será feito então exame de DNA e o confronto aí, né, com o banco genético para tentar identificar a vítima. A principal hipótese da polícia é de que o crânio tenha sido furtado de um túmulo, pois aparenta ser aí um crânio antigo, né? E ainda tinha algodão nas fossas nasais. O caso segue sob investigação. Que coisa! Tem aqui a imagem do crânio. Estava dentro de uma mochila. E possivelmente o cidadão tirou da mochila, colocou a mochila no chão e o crânio em cima, hein? Ainda tinha, né, o algodão no nariz. Polícia Rodoviária Federal empossa novo superintendente no Rio Grande do Sul. A cerimônia foi realizada no auditório do Ministério Público do Estado e contou com a presença do diretor-geral da PRF e de autoridades dos três poderes. Polícia prende 6 pessoas em ação de combate a esquema de ameaças e tráfico de drogas no Vale do Taquari. A ação cumpriu ordens de prisões temporárias e mandados de busca e apreensão em Estrela, em Colinas e no presídio estadual em Lajeado. O adolescente denuncia plano da própria mãe para matar funcionária de casa de acolhimento no Paraná. O jovem de 16 anos teve acesso às imagens da mãe, alertou a vítima e ajudou a impedir o crime. A mulher foi presa preventivamente. Ele pegou as conversas no celular, hein? No WhatsApp. Suspeito foge após tentativa de furto em Madeireira, em Arroio do Meio. Empresário encontrou o homem no pátio do estabelecimento. Ferramentas e fios foram deixados para trás durante a fuga. É que o cara chegou, né, viu que o cidadão estava lá tentando levantar seus pertences, ele gritou: olha o tiro. É, e o cara, ó, cascou-lhe o pé, né? Deixou até o chinelo para trás. O jovem tentou matar o próprio pai em Bento Gonçalves. Após cometer o crime, o suspeito foi deitar. Ele foi pego na cama pela guarda municipal. Uma tentativa de homicídio foi registrada na noite de domingo em Bento, Serra Gaúcha. Homem de 26 anos foi preso em flagrante após esfaquear o próprio pai de 72 anos no bairro Universitário. E o suspeito foi localizado, deitado em um quarto da casa, e aí ele acabou sendo preso. Ou seja, ele esperou o pai deitar, foi lá, esfaqueou o pai e voltou pro quarto. Ah, vou dormir, né? É, meu. A vítima recebeu os primeiros atendimentos do SAMU e foi encaminhada em estado grave ao Hospital Taquini. O preso usava tornozeleira eletrônica e apresentava sinais de estar sob efeito de drogas e possui, inclusive, antecedentes por tráfico, roubo, receptação, ameaça e posse irregular de arma de fogo. Após atendimentos médicos, ele foi autuado em flagrante e conduzido ao sistema prisional. Ele foi atendido, né, antes do pai a receber atendimento, viu? E olha só, tiros em frente a uma pizzaria assustam moradores no centro de Venâncio Aires. Condutor de um Honda Civic disparou várias vezes para o alto. A brigada recolheu quase 20 cápsulas de pistola no local. Também seguindo por aqui nas informações da segurança pública, o corpo da professora encontrada morta em Constantina apresentava indícios de esganadura. A polícia acredita que ela teve o pescoço apertado antes ainda, né? A Polícia Civil investiga como homicídio a morte da professora Glória Warkhausen, 44 anos, em Constantina, no norte do estado. O corpo da vítima foi encontrado pelo Corpo de Bombeiros após um incêndio atingir a casa onde ela morava sozinha. Segundo a Polícia Civil, a perícia identificou indícios de esganadura no pescoço da professora. Um cabo também foi encontrado enrolado no local, mas os laudos periciais deverão confirmar a causa da morte e esclarecer se o objetivo teve relação com o crime, né? E a perícia também investiga a origem do incêndio. E ouvindo pessoas, né, para saber ainda mais sobre esta questão aí, né, deste incêndio. E o que houve na realidade? Se a professora foi assassinada ou não? Se houve ali o assassinato. Muito bem, e um outro caso aqui que também choca, né? De que a professora Lenira Malman, ela tem 62 anos, é moradora de Cruzeiro do Sul. Enfrentou mais uma tragédia aí na última terça-feira, dia 7. Foi na semana que vem. Na semana passada. Depois de perder um filho em um acidente de trânsito e todos os pertences nas enchentes lá de 2023, 2024, ela viu a casa onde recomeçava a vida ser destruída por um incêndio em Boa Esperança Baixa, Cruzeiro do Sul. Lenira morava no local com o esposo, Felipe Malman, 69 anos. Ela relata que na noite do incêndio ocorreu algumas quedas rápidas de energia. O incêndio teria começado em decorrência de um curto-circuito. Felipe tentou conter o princípio de incêndio, mas não teve sucesso. O casal precisou deixar a casa às pressas apenas com a roupa do corpo. E, diz a mulher, a gente saiu como estava, né? E saíram correndo para fora, enfim, ela e o esposo. O incêndio representa mais um duro capítulo na história da família. Lenira e Felipe, o casal, moravam na casa havia cerca de 2 anos, desde que saíram da antiga residência na localidade de Santarém, também em Cruzeiro do Sul. No antigo lar, a família havia perdido todos os pertences em 2 oportunidades nas enchentes de setembro e novembro, o que motivou aí a mudança. O casal, então, mudou-se para um terreno cedido por amigos em Boa Esperança Baixa, local onde ocorreu o incêndio, né, da terça-feira passada. Antes disso, em 2022, Lenira perdeu um filho de 33 anos, vítima de um acidente de trânsito. Diz ela, é a perda que eu mais sinto. A perda dos bens materiais não chega a abalar, mas a perda do filho abala muito. A gente sente essa falta, porque os bens materiais voltam um dia, mas ele não, lamentou aí a professora, a mãe Lenira, né? Atualmente ela é professora da Rede Municipal de Cruzeiro do Sul e está aposentada, né, da rede de Lajeado. O seu município natal, onde morou aí a maior parte da vida, Lajeado, né? Só que hoje ela mora lá no interior de Cruzeiro do Sul, lá em Boa Esperança Baixa. E, segundo ela, a fé é que move ela e o marido. Diz ela, Deus sempre nos mostra um caminho, a gente sempre tem um novo caminho. E Deus sabe como fazer as coisas, para acalentar o nosso coração. O casal agora planeja se mudar para Santa Fé do Sul, no interior de São Paulo, para recomeçar. E para bem longe, tentar fugir de tudo. Uma das duas filhas do casal mora no município, né, e conseguiu uma residência para os pais. Lenira tenta observar o lado positivo da situação. Diz ela, com essa perda toda, vou poder me aproximar mais da filha que está longe. A solidariedade da comunidade de Cruzeiro do Sul tem ajudado a família a iniciar mais um recomeço. Lá em Boa Esperança, Cruzeiro do Sul, inclusive lá tem um cemitério evangélico e tem administrador, tem tudo lá, né? E o presidente lá da comunidade, presidente ali da comunidade evangélica, outro dia ele encontrou na rua alguns crucifixos, enfim, né, letras, foi até o cemitério para verificar a situação, lá encontrou e viu, né, que várias lápides lá foram danificadas e o pessoal acabou tirando, levando, né, embora os letreiros ali do cemitério e também as armações de fotografias. Aí, claro, chamou aí a polícia, agora vão investigar. Segundo ele, vários túmulos tiveram problema e agora os familiares vão ter que tomar o conhecimento, né, para ver como é que fica a situação. Não é a primeira vez que isso acontece lá em Cruzeiro do Sul. Há pouco tempo também, em Cruzeiro, em São Miguel, Cruzeiro do Sul, também um outro cemitério lá foi invadido e o pessoal tirou também crucifixo, enfim, os letreiros, né? Para depois comercializar esse material, que vale muito dinheiro, e deixando então aí este prejuízo, né, aos familiares aí dos entes queridos que lá estão sepultados. Inclusive, cemitério aí que foi outro que foi atacado, foi em Teutônia e em Santa Teresa. Recentemente também teve esse problema aí. Muito bem, seguindo aqui na programação da Brescia Mais FM, 8h46 ou 14 minutos para as 9 horas da manhã. Esta é a programação aqui da Brescia Mais FM, muito melhor com você. Vamos para o intervalo? Música.

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1: 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Olha só, chega agora a informação, né, de que do acidente que ocorreu lá em Santa Cruz do Sul, duas mulheres morreram neste acidente. Há pouco a gente trouxe a informação, mas ainda não estava atualizada, né? Agora sim, então, atualizando para você de que duas mulheres morreram em função do acidente envolvendo um ônibus fretado e um caminhão, registrado na manhã desta terça-feira na RSC 287, nas curvas do Pinheiral, em Santa Cruz do Sul, lá no Vale do Rio Pardo. As vítimas são moradoras dos municípios de Butiá e Minas do Leão. Elas estavam no ônibus que transportava 18 passageiros e seguia para uma empresa fumageira lá de Venâncio Aires. Além das mortes, pelo menos 3 pessoas ficaram feridas e foram encaminhadas para atendimento no hospital. Uma das vítimas precisou ser desencarcerada aí pelas equipes de resgate. Ou seja, ficou presa ali nas ferragens, né? O trânsito permanece ainda causando transtornos para atendimento aí da ocorrência. As circunstâncias da colisão serão apuradas pelas autoridades locais. Então vem agora a informação: duas mulheres que perderam a vida, né, neste acidente, estão lá em Santa Cruz do Sul, no Vale do Rio Pardo. 10 minutinhos agora estão faltando para as 9 da manhã. Vamos falar de esporte então? Copa do Mundo? É, meu. Olha o gol. Hoje tem França e Espanha. Vai ser um baita jogo de bola, né? Semifinal da Copa do Mundo. Hoje, então, às 16 horas. Espanha e França. França e Espanha decidem o primeiro finalista da Copa do Mundo, né? O Kylian Mbappé tinha a idade completada ontem por Lamine Yamal, quando a França sagrou-se bicampeã contra a Croácia, lá em 2018. O tri no Catar, porém, foi adiado por Messi e companhia na maior final de todos os tempos. Do outro lado, 19 anos recém-feitos, o jovem da Espanha, né, carrega a mesma expectativa em cima do francês no Mundial lá da Rússia. Separados por 8 primaveras, os dois craques aí, né, por tudo o que construíram em suas seleções, são os principais personagens do jogo que definirá o primeiro finalista da Copa do Mundo. E a Cazé TV vai transmitir ao vivo o jogo no AT&T Stadium em Dallas. No rol das principais favoritas antes da competição, a França parece conduzir a campanha em sem grandes esforços, e talvez aí esteja uma grande armadilha. Em nenhuma das 6 vitórias, algum adversário conseguiu, né, somar a capacidade de encarar o quarteto ofensivo e não ao mesmo tempo. Hoje, 4 da tarde.

0: Ô, Felipe, esse jogão de bola aí, né? Pela Copa do Mundo 2026. Copa do Mundo, hein? Tá chegando o finalzinho, né? Finaleiras, finaleiras aí, então, da Copa do Mundo. Olha, o Internacional, conselheiros do Inter pedem divulgação imediata de relatórios revelado pelo Correio do Povo. É. Um grupo de 7 conselheiros do Internacional, representantes de 7 movimentos políticos do clube, protocolou um pedido junto à mesa diretora do Conselho Deliberativo para antecipar a divulgação do relatório elaborado pela consultoria Álvares e Marçal. O documento, revelado com exclusividade pelo jornal Correio do Povo, ontem, traça um diagnóstico da situação financeira do Colorado e apresenta propostas para enfrentar a crise econômica, né, da instituição. E, além de defender a publicação da íntegra do estudo, os conselheiros solicitam que o Conselho de Gestão, presidido por Alessandro Barcelos, submeta previamente ao Conselho Deliberativo qualquer negociação que envolva a antecipação de receitas para custear as despesas do clube. Segundo o grupo, esse procedimento é uma exigência prevista no Estatuto do Inter e por isso deve ser respeitado antes da formalização de qualquer operação financeira. O requerimento foi encaminhado ao presidente do Conselho Deliberativo, Gustavo Juquem, que ainda não se manifestou sobre o pedido. Conforme antecipado pelo Correio do Povo, o relatório de Álvares e Marçal apresenta um amplo panorama da situação financeira do Inter e projeta alternativas para reequilibrar as contas que não fecham. Tá fazendo. Entre as medidas sugeridas estão o ingresso com um pedido de recuperação judicial e a transformação do clube em sociedade anônima do futebol. Iniciativas apontadas pela consultoria como caminhos para recuperar a capacidade de investimento da instituição. Então, tá aí, tá difícil a situação do Internacional, né? O financeiro tá mal. E o Grêmio, Giovanni Cabral, é aguardado em Porto Alegre amanhã, ou melhor, hoje, terça-feira, né? Informações dão conta de que o novo reforço do Grêmio, o Giovanni Cabral, é aguardado na capital gaúcha hoje para realizar exames médicos. O meio-atacante de Cabo Verde assinará um contrato com o Tricolor até o final de 2027. 2027, hein? E para isso, né, Giovanni Cabral estava livre no mercado após terminar o vínculo com o Estrela Amadora. O meio-atacante participou de 2 jogos dos 4 que a seleção africana fez na Copa do Mundo. Giovanni Cabral. Muito bem, seguindo aqui, Brescia Mais FM, deixa eu ver se tem mais alguma aqui, né, com relação ao Grêmio ainda. É isso aí, né? Bom, agora 4 minutos faltando para as 9 horas da manhã. Vamos pro nosso intervalinho, a gente volta aqui para encerrar o Visão Geral.
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Ok, gente, visão geral então, né, fica por aqui. Tem uma última informação aqui, é de que a Copa do Mundo de 2026 já é a edição com maior público da história, hein? Meu! Muita gente prestigiou aí, né, a Copa do Mundo, e já é o maior número de espectadores da história. Segundo as informações, aí dão conta, né, de que com mais de 6 milhões e meio de torcedores presentes nos estádios até o momento, o torneio estabeleceu o novo recorde, superou aí sozinho a soma de espectadores registrados nas Copas da Rússia em 2018 e do Catar em 2022. A marca foi alcançada após a classificação da Argentina sobre a Suíça no último sábado, e uma competição que também entrou para a história por ser a primeira a atingir 100 partidas em uma única edição. Até agora, né, as pessoas que acompanharam os jogos presencialmente somam 6.527.410 ou 410 telespectadores. Valeu, gente. Então tá. Aquele abraço pra você. Vem na sequência a Jéssica com Manhã Mais. Vou ficando por aqui. À tarde a gente se fala aqui na Brescia. Bonnie Tyler, here.

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2: Bom dia, bom dia, bom dia, bom dia pra você! Terça-feira, 14 de julho de 2026, 9 horas, 10 minutos, 10 graus é a temperatura. Tá começando mais um Manhã Mais aqui na tua Brescia Mais 93.1 FM, muito melhor, claro, na tua companhia aí do outro lado. Muito bom dia pra você, eu sou Jéssica Coit, faço companhia até as 11h30, com muita música, com muita informação, você participando por aqui. É o Manhã Mais aqui na tua Brescia Mais. 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Bom trabalho para vocês. E claro, eu quero a tua participação por aqui, 3757-1259, 982-19-2727, para você participar, mandar teu recadinho, pedir teu som na programação. 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Você já falou com Deus hoje? Em meio aos compromissos, às preocupações e à correria da vida, é fácil esquecer de dedicar alguns minutos àquele que está sempre pronto a nos ouvir. No entanto, conversar com Deus não exige palavras bonitas nem uma oração perfeita. Basta um coração sincero. Fale com Deus sobre suas alegrias, seus sonhos, seus medos, suas lutas. Agradeça pelo dom da vida, pela família, pelos amigos e por cada nova oportunidade que Ele coloca no teu caminho. Entregue a Ele aquilo que pesa. Confie que no tempo certo Ele mostrará a direção. Nem sempre receberemos as respostas imediatas, mas Deus trabalha até mesmo no silêncio. Enquanto esperamos, Ele fortalece a nossa fé, molda nosso caráter e nos ensina a confiar mais profundamente no Seu amor. Cada oração é uma demonstração de que reconhecemos nossa dependência dEle e acreditamos que seus planos são maiores e muito melhores do que os nossos. que hoje você encontre alguns instantes para silenciar o coração e ouvir a voz de Deus. Que sua paz acalme a ansiedade, que a sua luz ilumine os seus caminhos. Que o Senhor abençoe a sua vida, renove as tuas forças e fortaleça a sua esperança, enchendo o seu coração de paz. E lembre-se, Deus nunca deixa de ouvir uma oração feita com fé e sinceridade.

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0: 9 horas 23 minutos, segue o Manhã Mais por aqui, 10 graus é a temperatura, terça-feira ensolarada aqui na tua Brescia Mais, hoje 14 de julho, segue a programação por aqui, você pode participar. Lembrando pra você que tá rolando a promoção do bolo da Padaria Paludo, aniversariantes do mês de julho. E a Rosemary De Lázari já está participando por aqui, homenageando o pai Luiz Conte, que esteve de aniversário dia 5. No dia 16, a sobrinha Laura Conte de Mamã. E no próximo dia 21, o irmão Giovanni Conte também estará de aniversário. Ela que está desejando a eles muitas felicidades. E claro, garantindo, cadastrando na promoção do bolo da padaria em parceria com a Brescia Mais. Rosemary, tudo certinho? Cadastrado, boa sorte, viu? E você sabe como participar, né? Nome completo, data de aniversário, telefone para contato e cidade. Cadastra aqui, boa sorte para você. 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Mas claro, para participar da programação por aqui, manda teu alô, pede o teu... tua música na programação, conta o que você tá fazendo nesta manhã de terça-feira. Tá em casa curtindo a programação, tá trabalhando, tá viajando? De onde você está nos ouvindo? Conta pra mim, participa por aqui, porque, claro, a programação não pode parar.
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Sim, é Amanhã Mais de volta aqui na tua Brecha Mais. Muito bom dia pra você, manhã ensolarada de terça-feira, 14 de julho de 2026. 10 graus é a temperatura por aqui na Companhia de Mercado Vian, Avenida Bento Gonçalves, no centro de Nova Brecha. 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Agora você sabe, é no Mercado Vian. 3757-1259-982-1927-27 para você participar, para mandar o teu recado, cadastrar aquela pessoa especial na promoção do bolo da Padaria Paludo, participar da programação. Manda teu recadinho por aqui, já tem gente participando, ó. Bom dia, Jéssica, sou o Oldair José da Silva de Nova Brécia. Manda um feliz aniversário para minha amiga e sócia Cassiana Barbieri, que ela tenha muitos anos de vida, com muita saúde e alegrias, e coloca ela na promoção do bolo. Tá participando, viu? Boa sorte, parabéns, Cassiana. Quem também tá participando por aqui é a Mirdes Betil, ó. Bom dia, hoje meu filho Jefferson Betil está de aniversário, gostaria de pôr ele no sorteio do bolo. Tá participando, dona Mirdes, parabéns pra ele. Quem mais tá de aniversário hoje é o Lauri Horst. Bom dia, hoje 14 de julho, quem está de aniversário é Lauri, quem homenageia a esposa Marli, o filho Júnior e a Nora Geslin. Quero dizer que amamos muito ele, que ele continua sendo essa pessoa que a gente tanto ama. Ele também está participando da promoção da Padaria Paludo. Todo mundo cadastrado direitinho por aqui. Cruze os dedos, boa sorte. Parabéns para essa galera de aniversário hoje. Baita dia ensolarado por aqui, né? Um beijo para vocês, parabéns. Muitos anos de vida, muita luz, muita paz, saúde, sucesso. Uma vida longa pela frente. Chegando na programação especialmente para vocês, então, o Parabéns Crioulo.

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Agora faltando 10 minutos para esta manhã de terça-feira, 14 de julho de 2026. 11 graus é a temperatura, sol brilhando lá fora. Ótima terça-feira para você. Obrigada pela tua companhia, pela tua audiência por aqui. É um Manhã Mais para você que tá chegando agora até as 11h30, com muita música boa, você participando. Tem a promoção do bolo rolando por aqui. Então liga, participa, vem fazer parte da programação no 3757-1259, no 982-19-2727. Ou pode participar também pelas nossas redes sociais, Facebook e Instagram, Brécia Mais FM. Eu tô esperando a tua participação. Tá em casa, curtindo a programação, já preparando as coisas para o almoço, tá trabalhando, bom trabalho para você, tá viajando, levando a Brécia Mais na carona, boa viagem, dirija com cuidado. E claro, esteja onde você estiver, curta a nossa programação, ergue o volume do teu rádio, no computador, no celular, dança, canta, vamos viver.

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3: É, amanhã mais de volta aqui na tua Brécia Mais, muito melhor com você na tua companhia nesta manhã de terça-feira, 14 de julho de 2026, 11 graus é a temperatura. 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E claro que eu quero a tua contribuição aqui na programação da 93.1 FM. Esse é o Manhã Mais, até as 11h30, eu e você, você e eu. Muita música boa para aquecer essa manhã fria, porém ensolarada, linda desta terça-feira, 14 de julho, 10 horas 9 minutos. Vai participando, vai ligando para cá no 3757-1259, 982-19-2727 ou também pelas nossas redes sociais, Facebook e Instagram, Brécia Mais FM. Me conta, qual música você quer curtir na programação?
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Matheus com DJ Ari SL, DC pra BC aqui na programação. Ainda tocou por aqui no bloquinho que mais tocou por aqui. Lua Santana, Chuva de Arroz, Corpo e Alma, Perigosa e Linda. Muita música boa pra você. Hora de um rápido intervalinho comercial. Vai participando, fica por aí que já já tô de volta.

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7: É amanhã mais de volta aqui na tua Brecia Mais, 10 horas 21 minutos, terça-feira, 14 de julho, 12 graus é a temperatura, na companhia por aqui de Benoit, porque tua casa merece Lojas Benoit. 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Segue participando por aqui, eu quero a tua companhia até as 11h30 e quem tá participando por aqui é a Dona Terezinha, né? Bom dia com saúde, pode ser a música Flor do Meu Jardim, ela que já encerra o recadinho assim, ó. Abraço, Jéssica, até amanhã. Dona Terezinha, um beijo pra você, obrigada pela companhia, pela audiência de sempre, claro, até amanhã. Ela que mandou uma figurinha aqui, ó. Tá frio, tchê. Realmente tá frio. Vamos botar muita música boa por aqui pra animar, pra esquentar essa manhã de terça-feira.

0: Se há mais 26 para as 11.
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0: Chegando o Minuto Esportivo no Manhã Mais desta terça-feira, 14 de julho, 13 graus é a temperatura. José Paulo Valandro, bom dia.
2: Bom dia, Jéssica, e bom dia a todos do Manhã Mais da Brescia Mais FM desta terça-feira. Jéssica e ouvintes, infelizmente entramos na última semana da Copa do Mundo 2026. A maior de todos os tempos, com 48 seleções, 104 partidas e grandes momentos, chegará ao fim no próximo domingo. São apenas 4 jogos restantes, 2 semifinais, a decisão de terceiro lugar e a grande final. No entanto, ainda muitas histórias para serem escritas. Pela primeira vez desde 1990, as semifinais reunirão campeões do mundo. Naquela ocasião, Argentina, Itália, Alemanha e Inglaterra estiveram na disputa. 2 seleções aparecem novamente em 2026. Em uma semifinal, a reedição do confronto que valeu vaga na Eurocopa de 2024. Espanha e França se enfrentam nesta terça-feira, às 16 horas, em Dallas. Para alguns, pode ser a final antecipada do Mundial, pelo fato de as 2 seleções serem consideradas as principais favoritas antes do torneio começar. E a Inglaterra pode voltar a uma final de Copa após 60 anos. Para isso, será preciso derrotar os atuais campeões do mundo. A semifinal contra a Argentina será amanhã, quarta-feira, às 16 horas, em Atlanta. Tá aí, então, os 2 jogos das semifinais, hoje e amanhã. Da dupla Grenal, os 2 jogadores do Grêmio que disputaram a Copa do Mundo 2026 estão de volta ao gramado do CT Luiz Carvalho. O Everton e Balbuena participaram do treino no dia de ontem. Eles e outros jogadores fizeram trabalho técnico e movimentação em campo reduzido. Os atletas que atuaram no amistoso contra o Cruzeiro no domingo, por pelo menos 60 minutos, não foram ao gramado e fizeram trabalhos regenerativos. Durante a atividade, foi trabalhada a parte técnica, a inversão das jogadas com cruzamentos na área e conclusão a gol. O Grêmio visa o retorno do Brasileirão de 2026. Já na sexta-feira, dia 17, às 19h30, o Tricolor enfrenta o Mirassol em São Paulo. O Inter se reapresentou no dia de ontem após folga do grupo de jogadores no domingo. Contudo, Sérgio Rocher não participou da atividade. O jogador esteve no departamento médico e ainda não se sabe qual foi o problema clínico apresentado pelo atleta. Na última semana, a primeira desde que o goleiro voltou da Copa do Mundo, ele realizou trabalhos na academia. Nesta segunda, o uruguaio treinaria pela primeira vez no gramado com os demais companheiros. Rocher defendeu o Uruguai no Mundial, mas disputou apenas o segundo tempo da última rodada da fase de grupos contra a Espanha. O jogador perdeu a titularidade na seleção por conta do momento instável que vive no Inter no primeiro semestre, ou que viveu no Inter no primeiro semestre, inclusive com problemas físicos. Desde que chegou ao clube em 2023, o goleiro conviveu com alguns problemas de lesão. A ideia é que ele seja uma espécie, o Internacional contratou um novo goleiro e por isso a ideia é que ele seja uma sombra para Rocher. O nome de José Contreras é o favorito. E o Inter chegou a acertar salários com o atleta. José Paulo Valandro no Minuto Esportivo da Brescia Mais FM desta terça-feira. Mais esportes logo mais às 11 horas e 30 minutos no Atualidades. Bom dia.
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4: Segue o Manhã Mais por aqui na tua Brescia Mais 93.1 FM, muito melhor com você na tua companhia e na companhia por aqui de Padaria Berlim. 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

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Vai participando, mandando o teu recadinho por aqui, 375-712-59-982-19-2727. Manhã mais pra você até às 11 horas e 30.

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Claro, segue participando por aqui da programação que é feita especialmente para você. Bom dia, seu Walter Bortoncello, sintonizado na Brescia Mais. Ótima terça-feira. 13 graus é a temperatura, hoje 14 de julho de 2026. Agora faltando 6 minutos para as 11. Zé Neto e Cristiano cantam para você. Mente, bom dia, uma ótima terça-feira.

0: 10:02, bom dia.
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3: Manhã Mais de volta aqui na tua Brecia Mais, manhã ensolarada de terça-feira, 14 de julho de 2026, 11 horas, 4 minutos, 13 graus, na companhia por aqui de Ótica Brilhos, no centro de Encantado, fone WhatsApp 51 3751-2323 e Clínica Hora Única Encantado. 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E claro, segue participando por aqui, pedindo o teu som, mandando o teu recado, cadastrando aquela pessoa especial na promoção do bolo da Padaria Paludo. 3757-1259, 982-19-2727. Muito obrigada pela tua audiência, pela tua companhia na 93.1, seja no rádio, no site, no aplicativo, na Alexa. Muito bom dia, ótima terça-feira para você. Chamar.

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2: 11 horas 17 minutos. 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Ainda dá tempo de participar por aqui, mandar teu recadinho, fazer parte da programação que é feito, claro, sempre especialmente para você. E a Dina tá participando por aqui. Bom dia, gostaria de pôr o nome do meu netinho, o Luca Gonzatti Canato. Ele vai estar de aniversário dia 19. Muito bem, tá cadastrado, tudo certinho. Boa sorte pra ele. Obrigada pela participação. 3757-1259-982-19-2727 pra você participar.

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1: Bruno e Marrone, agora é a saideira do Manhã Mais desta terça-feira. Manhã Mais volta amanhã quarta, 9 horas da manhã. E daqui a pouquinho tem atualidades e muitas informações pra você. Não sai daí. Música.

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1: Bom dia, terça-feira, 14 de julho de 2026. Começa agora na Brescia Mais FM, o Atualidades. Agora são 11h30 e a temperatura é de 14 graus.
2: Bom dia, confira os destaques desta edição.
1: Copa do Mundo 2026 supera 6 milhões e meio de torcedores e bate recorde histórico de público.
2: Brasil inaugura abastecimento com etanol em navio transoceânico.
1: FIES, inscrições para edição do segundo semestre vão até 17 de julho.
2: Porto Alegre lidera a mortalidade por AIDS entre capitais brasileiras.
1: Rio Grande do Sul deve ter calor, vento intenso e temporais a partir desta quinta-feira.
2: E ainda, França e Espanha disputam nesta terça a primeira semifinal da Copa do Mundo de 2026.
1: Inter anuncia campanhas especiais para sócios e sócias acompanharem os próximos três jogos decisivos no Beira-Rio.
2: Também as notícias regionais, locais, da segurança pública e previsão do tempo.
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2: A apresentação é de Jéssica Cor.
1: E José Paulo Valandro.
2: Programa Atualidades e vamos às notícias da área internacional.
1: A Copa do Mundo de 2026 já é a edição com o maior público da história. Com mais de 6 milhões e meio de torcedores presentes nos estádios até o momento, o torneio estabeleceu o recorde e superou sozinho a soma de espectadores registrados nas Copas da Rússia em 2018 e do Catar em 2022. A marca foi alcançada após a classificação da Argentina sobre a Suíça no último sábado, em uma competição que também entrou para a história por ser a primeira a atingir 100 partidas em uma única edição. A tendência é que os números cresçam ainda mais. Restam 4 partidas para o encerramento do Mundial, incluindo as semifinais e a final, que serão disputadas em estádios com capacidade superior a 68 mil pessoas. A decisão em Nova York poderá receber mais de 80 mil torcedores.
2: Agora faltando 27 minutos para o meio-dia, notícias nacionais.
1: O Porto de Santos viveu um momento histórico em 12 de julho de 2026, quando o navio porta-container CMA CGM Irão, com capacidade para 13 mil TEU, recebeu abastecimento com etanol e operação inédita no país. A iniciativa, fruto da colaboração entre CMA e CGM, Copersucar e Bunker One, marca a entrada definitiva do Brasil na rota da descarbonização marítima e reforça o potencial do etanol como alternativa competitiva para o transporte internacional. A operação envolveu uma complexa cadeia logística. O etanol foi transportado até Santos, armazenado em infraestrutura dedicada e transferido ao navio por barcaça especializada, seguindo padrões internacionais de segurança. Foram movimentadas 500 toneladas de combustível renovável, suficientes para parte da rota até Sri Lanka, demonstrando que o etanol não é apenas uma solução experimental, mas já disponível em escala comercial. O abastecimento também evidencia a força da indústria brasileira de bioenergia, produzido majoritariamente em áreas de pastagens degradadas e certificado dentro dos critérios de sustentabilidade do RenovaBio, o etanol da Copersucar mostra que é possível unir competitividade econômica e responsabilidade ambiental.
2: E estudantes interessados em participar do processo seletivo ao Fundo de Financiamento Estudantil do segundo semestre de 2026 têm até o dia 17 de julho para efetivar a inscrição. O candidato deve acessar o Portal Único de Acesso ao Ensino Superior. O FIES financia a graduação de estudantes matriculados em cursos presenciais não gratuitos em faculdades privadas avaliadas positivamente no Sistema Nacional de Avaliação da Educação Superior do Ministério da Educação. O programa beneficia prioritariamente estudantes que não tenham concluído o ensino superior e não tenham sido beneficiados pelo financiamento estudantil. Ao todo, o MEC oferece mais de 112 mil vagas para o FIES em 2026, considerando as oportunidades do primeiro e do segundo semestre, sendo 67.301 vagas no primeiro e 44.867 no segundo. Além das vagas do segundo semestre, o MEC ainda ofertará todas as vagas eventualmente não ocupadas até o limite do total definido para este ano.
1: Agora, faltando 24 minutos para o meio-dia, o Atualidades traz as notícias estaduais.
2: Porto Alegre aparece no topo do ranking nacional de mortalidade por AIDS. Dados do Ministério da Saúde, divulgados na última semana, revelam que, em 2024, a capital gaúcha registrou uma taxa de 12 mortes para cada 100 mil habitantes, índice significativamente superior ao observado no restante do país. O cenário também chama a atenção pelo número de diagnósticos. Sozinha, Porto Alegre respondeu por 43% de todas as notificações de AIDS registradas no Rio Grande do Sul ao longo do ano passado. Embora o HIV continue circulando, especialistas reforçam que a evolução para AIDS pode ser evitada quando a infecção é descoberta precocemente e o tratamento é iniciado rapidamente. Além da terapia antirretroviral, a prevenção inclui o uso de preservativos, testagem periódica e a profilaxia pré-exposição, indicada para pessoas com maior risco à exposição do vírus.
1: A partir desta quinta-feira, o Rio Grande do Sul deve enfrentar uma sequência prolongada de condições meteorológicas adversas, com vários dias consecutivos sob risco de temporais, chuva intensa, vendavais, granizo e descargas elétricas. Conforme a empresa Metsul, o avanço de uma massa de ar quente e úmido também elevará as temperaturas, que podem chegar a 30 graus em algumas áreas do estado. Os primeiros sinais de instabilidade devem acontecer já na madrugada, sobretudo nas regiões oeste, centro e campanha no mapa gaúcho. Para essas áreas, a previsão de pancadas de chuva com possibilidade de temporais, acompanhadas por ventos que podem ser superiores a 90 km por hora, alta incidência de raios e granizo. Tais condições podem acarretar quedas de árvores e danos na rede elétrica. Já grande parte da metade norte do Rio Grande do Sul deve prosseguir com tempo seco e temperaturas elevadas.
2: Agora, faltando 21 minutos para o meio-dia desta terça-feira, 14 de julho de 2026, vamos agora aos destaques esportivos.
1: França e Espanha se enfrentam nesta terça-feira às 16 horas no estádio em Arlington, perto de Dallas, Estados Unidos, na primeira semifinal da Copa do Mundo de 2026. O duelo coloca frente a frente as duas maiores potências do futebol europeu atualmente. A França ostenta o ataque mais produtivo da Copa, com 16 gols marcados. Do outro lado, a Espanha exibe uma consistência defensiva implacável, tendo sofrido apenas um gol em toda a competição. A Espanha, do jovem atacante Yamal, é a atual campeã da Europa, enquanto a França, do craque Mbappé, foi finalista das duas últimas Copas do Mundo, 2018 e 2022. Quem avançar para a grande final enfrentará o vencedor de Argentina e Inglaterra, que entram em campo nesta quarta-feira em Atlanta, Estados Unidos.
2: E o Inter conta com a força de sua torcida para a sequência de jogos decisivos que se avizinha no calendário. A partir do retorno da equipe de Paulo Pezzolano aos gramados, o Beira-Rio receberá três clássicos nacionais consecutivos de grande importância para as prestações alvirrubras na temporada. O primeiro, na quarta-feira, dia 22 de julho, o Colorado receberá o Cruzeiro a partir das 21 horas e 30 minutos. O compromisso integrará a 19ª rodada do Brasileirão. Uma semana mais tarde, às 19 horas e 30 de 29 de julho, o Flamengo será o adversário no Gigante. E, por fim, o Inter abrirá as oitavas de final da Copa do Brasil como mandante, diante do Corinthians no domingo, dia 2 de agosto. Com o objetivo de lotar o Beira-Rio contra os mineiros, cariocas e paulistas, o Colorado preparou campanhas especiais para seus sócios e sócias, começar pela abertura antecipada do serviço de jogo de cada um dos clássicos. O check-in para o duelo com o Corinthians foi disponibilizado nesta segunda-feira na plataforma Mundo Colorado. Associados e associadas Carteira Vermelha, Parque Check-in e Patrimonial Clube poderão realizar o mesmo processo para os jogos contra o Cruzeiro e Flamengo a partir das 10 horas desta quinta-feira, dia 16. A partir da abertura da venda de ingressos para sócios e sócias, aqueles que garantirem sua presença no jogo diante do Corinthians ganharão entrada gratuita para as partidas contra Cruzeiro e Flamengo. Mas atenção! O lote promocional é limitado, por isso o torcedor deve agilizar a compra do seu lugar no duelo válido pela Copa do Brasil para experimentar também a sequência do Inter no Brasileirão.
1: Agora, faltando 18 minutos para o meio-dia, você está ouvindo Atualidades. E a seguir, você acompanha as notícias da nossa região, da segurança pública, notas, avisos locais e previsão do tempo.

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2: Muito bem, faltando 12 minutos para o meio-dia, atualidades de volta na Brécia Mais FM com oferecimento

0: 1 ano e 10 meses, morador de Santa Clara do Sul, diagnosticado com atrofia muscular espinhal, doença rara que exige tratamento de alto custo. A ação reforça a campanha para aquisição do Zolgensma, considerado um dos medicamentos mais caros do mundo. A inscrição custa R$ 20, valor que será integralmente repassado à campanha. Os participantes também concorrem ao sorteio de brindes oferecidos pelos parceiros do evento. As inscrições são feitas por formulário divulgado nas redes sociais da Prefeitura de Roca Sales e das entidades envolvidas, com pagamento via Pix. Moradores de Encantado e de outros municípios do Vale do Taquari podem participar pelo mesmo canal. O evento é promovido pela Administração Municipal de Roca Sales, em parceria com o Rotary Clube de Roca Sales, Sicredi e as Academias Bem-Estar, Corpus, Dona Estúdio, Cia do Rit e Spice Fit. A Prefeitura destaca que cada inscrição representa uma contribuição para ampliar as chances de acesso ao tratamento da criança.
1: 10 minutos para o meio-dia, notícias de Travesseiro.
0: A Prefeitura de Travesseiro, Rio Grande do Sul, realiza leilão com diversos bens, incluindo veículos, máquinas e mais opções ideais para investimento ou uso próprio. Será no dia 16 de julho, a partir das 10 horas. Modalidade online e presencial junto à Câmara de Vereadores de Travesseiro. Informações, área 55-981-29-3245. Garanta sua participação e aproveite essa excelente oportunidade de negócios.
1: 9 minutos para o meio-dia, notícias de Coqueiro Baixo.
0: Programações do CRAS e Coqueiro Baixo, no dia 15, tem oficinas para crianças e adolescentes, danças tradicionalistas, chula, artesanato e atividades diversificadas. No dia 16, gaita. No dia 17 de julho, atividades com a melhor idade ativa, às 13h30.
1: 9 minutos faltando para o meio-dia. Vamos agora com as notícias de Nova Brécia e o boletim informativo da Câmara de Vereadores de Nova Brécia, sessão ordinária realizada no dia 13 de julho de 2026, ontem, segunda-feira, sob a presidência do senhor vereador Sérgio Luiz de Mamã e com análise da seguinte matéria.
0: Projeto aprovado. Projeto número 45/2026, que abre crédito especial no valor de R$ 52 mil, que será destinado para o pagamento de serviços de psicologia para atuação na área de psicologia clínica junto à Unidade Básica de Saúde do município de Nova Brécia.
1: Próxima sessão ordinária, dia 20 de julho de 2026, segunda-feira, às 19 horas. Vereador Sérgio Luiz de Mamã, presidente do Poder Legislativo Municipal.
0: A Administração Municipal, por meio da Secretaria de Esportes, da Liga de Futebol Amador de Nova Brécia e do Banco Sicredi, agradece a participação de todas as equipes organizadoras, colaboradores e do público que se fez presente, prestigiando o Campeonato Municipal de Futsal. A participação de todos fortalece o esporte em nosso município e valoriza ainda mais Nova Brécia. Nosso muito obrigado a todos que fizeram parte desta grande competição.
1: E a Administração Municipal, em conjunto com a Emater, convida todos os munícipes a participar de mais uma edição do Filó Italiano de Nova Brécia. O evento ocorrerá na sexta-feira, dia 24 de julho, a partir das 19 horas, no Ginásio Municipal de Esportes do Centro. Traga seu prato de comida e vamos celebrar juntos mais um ano a cultura italiana.
0: A Administração Municipal, em conjunto com a Secretaria de Educação, informam a abertura de processo seletivo simplificado para o preenchimento da vaga de professor de artes e de monitor escolar. Para fazer a inscrição, os interessados devem comparecer à recepção da Prefeitura Municipal, portando documentos solicitados

0: no edital. Período de inscrição até 17 de julho. Para mais informações, acesse o edital através do site da Prefeitura Municipal.
1: E a Emater informa que estão abertas as encomendas de mudas de batata doce com pedidos até o dia 31 de julho. Os interessados podem fazer a solicitação presencialmente nas terças e quintas-feiras ou pelo telefone 51 99706-0273.
0: Faltando 6 minutos para o meio-dia, o Atualidades traz agora a agenda de festas.
1: O grupo de cantoria Cantarela Vita convida seu grupo para participar do 5º Encontro de Grupos de Cantoria Italiana de Nova Brécia. É sábado, dia 18 de julho de 2026. Na programação, 16 horas e 30 minutos, recepção e credenciamento dos grupos e corais. 17 horas, início das apresentações na Igreja Matriz São João Batista. Cada grupo apresentará 2 canções do repertório italiano. Ao término das apresentações, será realizado um jantar de confraternização no Salão Paroquial de Nova Brécia, com espeto corrido, saladas diversas e sobremesa. As fichas para o jantar poderão ser adquiridas antecipadamente com os membros do grupo de cantoria Cantarela Vita ou na noite do encontro na entrada do Salão Paroquial. Sua presença será motivo de grande alegria e contribuirá para tornar este encontro ainda mais especial, fortalecendo os laços de amizade e preservando a tradição da música italiana. Esperamos por você para celebrarmos juntos a música, a cultura e as tradições italianas. Atenciosamente, Grupo de Cantoria Cantarela Vita.
0: Vem aí a tradicional Festa do Colono e Motorista na Comunidade Sagrada Família de Três Saltos Alto Travesseiro. É sábado, 25 de julho. A programação começa às 10 horas com missa. Também jogo de futebol entre Borrachos e Meia Boca Futebol Clube. 11 horas, apresentação da Orquestra Jovem de Travesseiro. Ao meio-dia, será servido um delicioso almoço com um cardápio especial. 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À tarde, a diversão continua com jogos de roleta, rifas e, a partir das 14 horas, reunião dançante com a dupla Diogo Costa e Ana Gaúcha. Garanta seu cartão antecipado por apenas R$ 40,00 em Nova Brécia, na Agropecuária dos Guri, em Marques de Souza, com o cabeleireiro Léo, em Travesseiro, no Mercado Todo Dia e no Camping do Írio. 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
1: E a Solidariedade tem encontro marcado em Nova Brécia, no domingo 26 de julho. Participe do almoço beneficente da Associação Hospitalar São João Batista e ajude a fortalecer os serviços prestados pelo hospital à nossa comunidade. A programação começa às 10 horas e 30 minutos com Santa Missa na Igreja Matriz. Ao meio-dia será servido o almoço no Salão Paroquial, com espeto corrido, carnes de res, porco, ovelha, frango e salsichão, além de pães, cuca, aipim, maionese e saladas. Haverá brinquedos para as crianças, sorteio da rifa beneficente do hospital, roleta e bandeirinhas do Inter e do Grêmio. À tarde, reunião dançante com animação dos Garotos Fandangueiros. Os cartões já estão à venda por R$ 60,00 para adultos. Crianças até 6 anos não pagam e de 7 a 12 anos pagam meia entrada. 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É domingo, 26 de julho. Sua presença faz a diferença.
0: Agora, faltando um minuto para o meio-dia, o Atualidades traz a previsão do tempo. 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
1: Hoje, a massa de ar frio mantém o tempo firme no vale. O sol predomina ao longo do dia com algumas nuvens. Durante a tarde, as temperaturas ficam agradáveis. A máxima prevista para hoje pode chegar aos 22 graus.
0: Amanhã, quarta-feira.
1: Máxima prevista para hoje pode chegar aos 22 graus.
0: Amanhã, quarta-feira, o tempo permanece firme e o sol continua aparecendo entre algumas nuvens na região. As temperaturas ficam baixas ao amanhecer, com condições para a formação de nevoeiro em alguns pontos do vale. À tarde, as temperaturas se elevam, propiciando uma sensação agradável. A previsão é de mínima de 9, máxima de 25 graus. Em Nova Brécia, tempo firme, predomínio do sol, temperatura de 14 graus e a umidade relativa do ar em 63%.
1: O Atualidades fica por aqui.
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1: Próxima edição amanhã às 11 horas e 30 minutos.
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1: Mais informações durante a nossa programação.
0: Boa tarde.
1: Boa tarde.

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0: Leco fazer um rato. Eu quero saber o porquê da tristeza do Edson Dutra.
1: Eu não sei, eu tenho notado que o mano velho anda triste.
0: O que será?

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até as 5 da tarde aí pra você, né? Simone Mendes. Vamos nessa então, trazendo aqui Simone Mendes na sequência.

0: FM agora 3:20.
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2: Muito bem. 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Agora 3:22. A temperatura 18 graus e meio.

Na programação aqui da Brescia Mais FM, os atuais Voarei. Teve também Eduardo Costa e agora Grupo Menos é Mais.

tocar a banda Araqueto na Brécia Mais FM. Mal acostumado. Teve também César Menotti, Fabiano de Igual para Igual e o Gustavo Lima aqui na programação da Brécia Mais FM. Muito melhor com você, 93,1.

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2: Agora 14 para as 4, Conexão Pop trazendo Luan Pereira e Panda.
6: Conta 10 segundos no relógio aí.

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0: Brescia Mais FM, Conexão Pop pra você. Banda San Marino, Gustavo Lima e Ana Castela.
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0: Conexão Pop de volta aqui na Brescia Mais FM. Muito melhor com você, João Bosco e Vinícius. E Aviões do Forró.

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1: 4h25. Seguindo aqui, Chitãozinho e Chororó.

0: Ainda Alexandre, na Brasil Mais, ou de casa, ou de fora. Fechando mais um bloco de música no Conexão Pop desta terça-feira.
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3: Ok, já de volta aqui, Brécia Mais FM, muito melhor com você, seguindo até as 5 da tarde. Depois tem por aqui o bailão.
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3: É, continuando. Diego e Arnaldo na Brécia Mais.
5: Chega Arnaldo, Zeneto e Cristiano junto e misturado, hein?
6: Essa é complicada, hein?
5: Nunca aconteceu comigo.

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3: Cê topa se

0: Obrigado, Diego, Vitor Hugo.
1: Obrigado, Bruno Marrone, por aceitar o convite e cantar essa moda linda com a gente.
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0: Yuri Luffy, Saudade Estranha. Antes teve também Paulinho e Fábio.
1: Fala
0: pra mim, vai. É. Pra fechar aqui o Conexão. João Bosco e Gabriel e Humberto e Ronaldo.

0: FM, agora 5:03.
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3: Muito bem, então, moçada, começando por aqui, né, o Bailão da Mais, na Brescia Mais FM, muito melhor com você. Vamos lá, seguindo por aqui então, né, até às 7 da noite, com muita música, muita informação, com a sua participação. O telefone aqui é o 3757-1259, WhatsApp 982192727. Ligue aí, participe, mande abraço e alô, e claro, curta aqui na nossa programação. 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Vamos nessa então, o Bailão da Mais está começando, está chegando aí, tchê garotos.

0: Quem que é essa sirigaita?
1: Sei lá.
0: Tá de casa com ela? Jura? Quer que uma cobra te pica se estiver mentindo? Uma cobra cascavel?
1: Osso! Será?
2: Tudo bem, tá aí, na programação. Delay e Dunivan, teve também, né? Tchê Garotos. Fechando aí o primeiro bloco de música aqui no Bailão da Mais, da Brescia Mais FM.

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6: É isso aí, continuando.
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6: Vamos nessa então, Bailando Mais na Précia Mais FM. 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Banda Silverson.

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0: Vamos lá então, Copa do Mundo. Como é que tá? Como é que tá? Como é que tá? Vamos conferir aqui, né? França, olha aí, meu amigo. E Espanha. E o resultado aí, pra quem não tava acompanhando, tá o seguinte, em Espanha, 1-0. França perdendo para a Espanha nesta semifinal aí, né? De Copa do Mundo, meu. É isso aí, viu? Mas daqui a pouco, de repente, né? O Mbappé vai lá e já empata a partida aí. A bola gruda no pé dele, parece o Messi, né? A bola gruda no pé dos caras aí e não sai mais. Ó, a Espanha ampliou. 2-0. 2-0 para a Espanha em cima da França. Copa do Mundo, semifinal. Estamos aí já no segundo tempo de partida. Tem muito jogo pela frente ainda, né? Mas a Espanha vai vencendo então por 2-0.
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3: Ok, já de volta então aqui na programação da Brecha Mais FM. 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Olha aí, seguindo por aqui então, na Espanha e França, 2-0 para a Espanha. Partidaça aí de futebol.

Estabelece a Mais FM, trazendo aí o seu pause e rainha musical, né? Briga com ele, João Pedro e Cristiano e rainha musical. É a programação aqui da Brescia Mais FM, muito melhor com você. Vamos para mais um intervalinho rápido e a gente volta na sequência.

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2: Muito bem, simbora então, moçada, no Bailão da Mais aqui da Brescia Mais FM. Olha aí, continua Espanha 2, França 0, Copa do Mundo. Segundo tempo de partida já, né? E a França correndo atrás, hein? Correndo atrás do prejuízo. E a Espanha se fechando, não deixando a França chegar, né? Tentativas aí frustrantes, mas enfim, a Espanha tá vencendo. É a semifinal da Copa do Mundo. 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Olha aí no bailão, tem o Baitaca.
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0: aqui na programação, Brescia Mais FM, tá aí, né, Tonico Tinoco, moreninha linda. É, e a Espanha continua. França perdeu, né, 2-0. Resultado final aí. A Espanha, a França vai pra casa.
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0: Brescia Mais FM, muito melhor com você. Seguindo o

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2: Adquiridos filhos e filhas, que a paz do Senhor esteja com você.

0: Nossa Senhora do Carmo, venho nesta tarde consagrar-me inteiramente a vós. Tudo que sou, tudo que tenho, entrego em vossas mãos. Nossa Senhora do Carmo, suplico-vos que fortaleçais com vosso poder a minha fraqueza. Nossa Senhora, nesta tarde, iluminai a escuridão da minha mente com a vossa sabedoria. Nossa Senhora, que o Santo Escapulário traga-me a vossa especial proteção nas lutas do dia a dia, para que eu possa ser fiel ao vosso Divino Filho. Mãe, que o teu Santo Escapulário afaste-me de tudo que é pecaminoso. Revista-me, ó Mãe, com as virtudes de um verdadeiro discípulo. Nossa Senhora, Mãe do Santo Escapulário, ofereço esta oração para minha salvação e na intenção que agora apresento. Diga os nomes. Pense em alguém e reze comigo. Nossa Senhora do Carmo, proteja-nos de todo o mal. Livra-nos de toda maldade. Ave Maria, cheia de graça, o Senhor é convosco. Bendita sois vós entre as mulheres, e bendito é o fruto do vosso ventre, Jesus. Santa Maria, Mãe de Deus, rogai por nós, pecadores, agora e na hora de nossa morte. Amém.
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7: Ok, seguindo por aqui, né, no Bailão da Mais, segunda hora. Partindo agora no oferecimento.

A programação aqui da EWS mais FM, musical aí o JM, fechando mais um bloco de música na programação. Vamos lá pro intervalinho, a gente volta já.

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2: Muito bem, seguindo por aqui, vamos agora ir com a previsão do tempo. 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Muito bem, olha só, a meteorologia prevê tempo firme para a noite desta terça, madrugada de quarta. Não tem previsão de chuva aqui no Vale do Taquari e a temperatura não vai baixar muito não, né? Agora nós estamos aí com 12 graus de temperatura, né? E à noite aí pode cair um pouquinho, claro, né? Até porque amanhã deveremos ter aí uma temperatura mínima de 6 graus, tá? Mas a máxima pode chegar até os 22. Não, peraí, desculpa, deixa eu ver aqui. Amanhã é quarta? Isso, amanhã é quarta. Ah, não. Amanhã a mínima é de 8 graus. E a máxima pode-se chegar aí a 23 graus aqui na região mais alta do Vale do Taquari, tá? Então, quer dizer, amanhã vai esquentar um pouco mais do que hoje, né? Vai ser mais quentinho amanhã aqui no Vale. Para amanhã, então, não tem previsão de chuva. Para quinta-feira, sim, serão 4 milímetros de chuva, vai esquentar mais ainda, a temperatura mínima pode chegar aos 12, a máxima aí aos 26 graus. O tempo vai permanecer firme, ao menos durante boa parte do dia. Entretanto, a aproximação de instabilidades favorece o aumento gradual da nebulosidade e no final do dia, pancadas de chuva não estão descartadas. Na sexta-feira chove 8 milímetros, temperatura vai continuar alta, vai chegar aos 30 graus. Sábado vai chegar também aos 30 graus e a temperatura. Vamos ter 26 milímetros de chuva. No domingo, 37 milímetros de chuva e na segunda-feira, 42 milímetros de chuva. Aí, já a partir de amanhã, já esquenta um pouco mais, né? Amanhã, então, a máxima aí pode chegar a 23, quinta-feira pode chegar a 25, sexta-feira pode chegar a 28, 29 graus, mesma coisa no sábado.
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2: Abração é pro Walter Bortoncello, que tá ligado aqui. Alô, Walter!

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1: Olha só, número de mortos por terremotos na Venezuela chega a quase 5 mil pessoas. Espanha derruba a França e garante vaga na final da Copa do Mundo. FIFA proíbe bandeiras e cartazes alusivos às Malvinas em Inglaterra e também Argentina. Duas mulheres perderam a vida na manhã de hoje em um acidente entre um ônibus e um caminhão. Ali foi na IRS 287, nas curvas do Pinheiral, em Santa Cruz do Sul, no Vale do Rio Pardo. O acidente ocorreu, foi, portanto, na manhã de hoje. As vítimas eram moradoras dos municípios de Butiá e Minas do Leão. Elas estavam no ônibus que transportava 18 passageiros e seguia para uma empresa fumageira em Venâncio Aires. Além das duas mortes, pelo menos 3 pessoas ficaram feridas e foram encaminhados para atendimento hospitalar. Uma das vítimas precisou ser desencarcerada pela equipe de resgate. Acidente que ocorreu, portanto, no clarear do dia de hoje, né? Pois é, e a FIFA proibiu... A FIFA proibiu cartazes e bandeiras, considerado um confronto de alto risco. A semifinal entre Inglaterra e Argentina é na tarde de amanhã em Atlanta. Terá aí uma medida de segurança, né? É o que informou aí o portal Olé. Está proibida a entrada de bandeiras e cartazes alusivos à Guerra das Malvinas no Mercedes-Benz Stadium. O confronto travado em 1982 resultou em 908 mortos ali na Guerra das Malvinas, você lembra? Então está proibido aí, né, pela FIFA, que se use cartazes e outros adesivos alusivos. A ministra de Segurança da Argentina, Alejandra Monteoliva, deu detalhes sobre a operação policial para a partida, ou seja, ficou definido um reforço policial. A entrada dos torcedores também será separada, ainda que não haja separação de torcidas dentro do estádio. Também está proibida a entrada de objetos contundentes e garrafas. E a França perdeu. A França está indo para casa um pouquinho mais cedo aí, é uma das favoritas. A Espanha confirmou sua força e assumiu o posto de principal candidata ao título da Copa do Mundo. Na tarde de hoje em Dallas, a seleção espanhola derrotou a França por 2-0 e garantiu vaga na decisão do torneio, marcada para domingo. Diante aí de uma equipe estrelada que conta com nomes como Dembélé e Kylian Mbappé, os espanhóis repetiram um desempenho consistente que vem apresentando durante todo o Mundial e eliminaram aquela que era apontada como a principal favorita ao título. Portanto, a França, né, vai para casa. A Espanha venceu aí por 2-0. Agora a Espanha aguarda o vencedor do confronto entre Inglaterra e Argentina, que será disputado então amanhã em Atlanta, para conhecer o seu adversário à final da Copa do Mundo. Tá bom? Amanhã então outra semifinal. E aí no domingo tem a grande final do torneio. 28 minutos faltando para 7 horas. O número de mortos pelo duplo terremoto que atingiu o norte da Venezuela há quase 3 semanas chegou a 4.700 pessoas, enquanto o número de feridos permanece próximo de 17 mil, segundo o boletim oficial mais recente divulgado nesta terça-feira. Os dois fortes terremotos consecutivos de magnitude 7,2 e 7,5, ocorridos em 24 de junho, abalaram o norte do país, especialmente o estado costeiro de La Guaira, vizinho da capital. Ao menos 4.734 pessoas morreram e 16.740 ficaram feridas. É o balanço até o momento. Portanto, né, muitas pessoas ainda estão desaparecidas. As autoridades evitam falar sobre o número de desaparecidos, mas segundo a ONU, esse total pode chegar a 50 mil pessoas, no que é considerado um dos piores terremotos já registrados na América Latina. Você vê, hein, ocorreu em 24 de junho, terremoto, muitas pessoas morreram na hora, cerca de 50 mil pessoas estão desaparecidas, até o momento 4.734 pessoas já morreram. Você imagina o que tem ainda de mortos embaixo dos escombros lá na Venezuela, hein? 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
5: Olá, agora tem a banda Champion, I Love Cerveja.

0: Aí Teixeirinha aqui na programação, então da Brescia Mais FM, né? Muito melhor com você, fechando mais um bloco de música aqui. Que bloco de música, hein? Fique ligado, daqui a pouco o bailão volta, volta, volta sim.
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0: Muito melhor com você, seguindo por aqui até as 7.
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0: Muito bem, então, Bailão da Mais pra você. Aqui na Brescia Mais FM, né? Vamos seguindo em frente. Porque aqui a música não para, não. 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Seguindo aqui na programação, Brécia Mais FM, tem a banda Céu e Cantos.

0: Terceiro prêmio, 2.409. 2.409, 2.409. Segundo prêmio, 9.218. 9.218, 9.218. E o primeiro prêmio, 6.044. Meia dúzia ponto 044, 6.044 é o primeiro prêmio da Loteria da Sorte. A extração, então, desta terça-feira. 5 para 7, valeu a companhia. Vem aí na sequência daqui a pouquinho. A voz do Brasil, né? E a gente se fala amanhã.
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0: É isso aí, tá chegando agora André Andrade aqui no Bailão com Samambaia.

0: fortes cobranças dos nossos colegas senadores e, naturalmente, senador, muitas das vezes não é nem o número, meu querido irmão, amigo Marcos Rogério. É que o senador quer votar em primeiro e segundo turno. Então, eu acho que tem que esperar.
1: Presidente, pela ordem.
0: Tem o quê, Nelsinho?
1: Não, eu, pela ordem, presidente.
0: Concedo a palavra.
2: Em Brasília, 19 horas. Está no ar a Voz do Brasil. As notícias do governo federal que movimentaram o país no dia de hoje.
3: Olá, boa noite.
2: Boa noite para você que nos acompanha em todo o país.
3: Terça-feira, 14 de julho de 2026.
2: E vamos aos destaques da Voz do Brasil.
3: Meio ambiente e clima. Painel eletrônico monitora efeitos do El Niño no país.
2: Plataforma informa onde haverá excesso de chuvas, estiagem ou ondas de calor.
3: Hoje vamos falar sobre o fenômeno e como poderá afetar o Brasil. Luana Karen.
4: Entre as principais consequências esperadas para o Brasil estão excesso de chuvas na região sul e a estiagem nas regiões norte e nordeste.
2: Energia e combustíveis.
3: Conselho Nacional de Política Energética aprova aumento no percentual de etanol anidro na gasolina para 32%.
2: E aplicativo oferece ao consumidor informações sobre postos de combustíveis e canal para denúncias. Gabriela Noronha.
5: O aplicativo é gratuito e funciona como um mapa interativo no celular, ajudando consumidor a descobrir quais postos são de confiança e quais devem ser evitados.
3: Proteção das crianças e adolescentes no ambiente digital.
2: Como o ECA Digital avança no combate à violação de direitos é o tema de entrevista com Fábio Meirelles, do Ministério dos Direitos Humanos e Cidadania.
6: Então, o ECA Digital é um grande avanço, traz esse princípio do ECA, né, da proteção integral, da prioridade absoluta para o ambiente digital, e ele hoje já é uma referência no Brasil.
3: Hoje, na apresentação da Voz do Brasil, Luciana Vasconcelos e Luciano Seixas.
2: E acompanhe a gente ao vivo, acesse radiogov.ebc.com.br ou canal Gov na sua TV aberta.
3: O percentual de etanol na gasolina será elevado de 30 para 32%.
2: A medida aprovada hoje pelo Conselho Nacional de Política Energética tem previsão para valer a partir de 1º de agosto.
3: E terá vigência de 180 dias, com possibilidade de prorrogação por igual período.
2: O ministro de Minas e Energia, Alexandre Silveira, afirmou que a mudança é segura e que tem respaldo técnico.
7: Nós estamos completamente seguros de avançar até o E32. O Instituto Mauá nos deu o laudo de que nós estamos habilitados a fazer o aumento. E a transitoriedade é apenas uma maneira de nos precavermos a poder, dentro de 180 dias, nós vermos o que está acontecendo. A cada oscilação, nós sentamos e protegemos o consumidor e protegemos a economia nacional.
3: Ainda de acordo com o ministro Alexandre Silveira, a medida vai contribuir para a autossuficiência do país em meio ao contexto da guerra no Oriente Médio.
2: Na hora de abastecer o carro, quanto mais informações o consumidor tiver, melhor.
3: Por meio de um aplicativo, o motorista confere se o posto onde ele vai é um estabelecimento confiável.
2: E caso perceba alguma irregularidade, também é possível fazer uma denúncia diretamente à Agência Nacional do Petróleo, Gás Natural e Biocombustíveis.
5: O aplicativo ANP com você postos é gratuito e funciona como um mapa interativo no celular, ajudando o consumidor a descobrir quais postos são de confiança e quais devem ser evitados. O funcionamento é bem prático. Ao abrir o aplicativo, o usuário vê os estabelecimentos da região sinalizados por cores, como em um semáforo. Os postos recebem notas de 0 a 5 com base nas fiscalizações que a Agência Nacional do Petróleo, Óleo, Gás Natural e Biocombustíveis fez nos últimos 5 anos, sendo que a cor verde sinaliza os mais seguros e quem tem nota máxima. Já os marcados em vermelho acendem o sinal de alerta. Receberam nota 0 por causa de irregularidades recentes. Outras informações dos estabelecimentos, como endereço, CNPJ, quantas fiscalizações já receberam, resultado das vistorias e qualidade das amostras analisadas, também podem ser ser consultadas na ferramenta. É possível ainda fazer denúncias pelo aplicativo, como explica o superintendente de fiscalização do abastecimento da ANP, Júlio Nishida.
8: Cria um importante canal de denúncias do consumidor com a ANP, inclusive aquelas relacionadas a práticas de preços abusivos. De forma bem simples, fácil e intuitiva, o consumidor consegue fazer a sua denúncia no simples clicar de botões.
5: A plataforma pode ser acessada no endereço anpcomvocepostos.anp.gov.br e depois baixada no aparelho de telefone celular. Reportagem Gabriela Noronha.
3: A produção brasileira de grãos no período 2025-2026 está estimada em 360 milhões de toneladas.
2: Segundo o levantamento divulgado hoje pela Conab, a Companhia Nacional de Abastecimento, se confirmado, o volume será 2,2% superior ao registrado na temporada passada.
9: Segundo a Conab, serão 360 milhões e 100 mil toneladas a serem colhidas, o que representa 2,2% a mais do que a safra anterior. O grande destaque deve ser a soja. O gerente de acompanhamento de safras da Conab, Fabiano Vasconcelos, explica o resultado.
10: Então, a estimativa para a safra 2025-26 é de 48,6 milhões de hectares cultivados com soja e uma produção aí chegando a quase 180,6 milhões de toneladas.
9: Além da soja, o algodão tem produção prevista em 4 milhões e 60 mil toneladas de pluma, com 8% da área já colhida. Isso resulta em um ganho na produtividade de 2,8% em relação à safra 2024-2025. Já a colheita das três safras do milho no ciclo atual está estimada em mais de 141 milhões e 700 mil toneladas, volume 0,4% superior ao ciclo passado. A estimativa é de crescimento favorecido pelas condições climáticas, como explica Fabiano Vasconcelos, gerente de acompanhamento de safras da Conab.
10: Em relação ao milho, uma estimativa de aumento de 9,8% na área plantada, uma estimativa de produtividades melhores do que na última temporada, favorecidas aí pelo clima, uma produção de 29,6 milhões de toneladas, um aumento aí de 18,7% em relação à última safra.
9: E a Conab também estabeleceu novos preços de referência para os principais produtos agrícolas de verão. Os principais reajustes foram no preço da soja, do arroz em casca, do feijão e do milho. Os preços passam a vigorar nos períodos entre o segundo semestre de 2026 e o primeiro semestre de 2028. Reportagem Edinaldo Júnior.
3: Ainda sobre a produção agrícola, o IBGE estima que a safra brasileira em 2026 pode chegar a 347 milhões e 400 mil toneladas.
2: Isso representa uma projeção de 1 milhão e 300 mil toneladas a mais do que a colheita anterior.
3: O IBGE calcula um ano de produção e a Conab faz estimativa de outubro a setembro.
2: Agricultores podem ter acesso a recursos para o Plano Safra.
3: Os recursos poderão ser acessados entre 16 de julho deste ano e 30 de junho do ano que vem.
2: O BNDES, Banco Nacional de Desenvolvimento Econômico e Social, vai disponibilizar 72 bilhões de reais.
11: Serão 40 bilhões e 500 milhões de reais disponíveis por meio dos programas agropecuários do governo federal. Desse total, 21 bilhões e meio são para médios e grandes produtores da agricultura empresarial e quase 19 bilhões de reais para pequenos produtores da agricultura familiar. Também vão estar disponíveis 31 bilhões e 500 milhões de reais em recursos próprios do banco por meio da linha BNDES Crédito Rural. O chefe do Departamento de Crédito Digital, Agropecuária e Normas do BNDES, Caio Barbosa, explica que o crédito disponibilizado pelo banco atende necessidades de quem produz no campo.
12: A gente opera basicamente 11 programas, que são programas que atingem todas as necessidades de investimento e de custeio do produtor rural. E todos os tipos de produtores rurais. Tem uma linha para custeio, uma linha para investimento, para aquisição de máquinas.
11: Para saber mais sobre as linhas e programas do BNDES para o agro, acesse bnds.gov.br/agro. Reportagem André de Barros Lima.
3: O fenômeno climático conhecido como El Niño, já confirmado no país, pode trazer diferentes impactos para a população.
2: A previsão é de excesso de chuvas no sul, por um lado, e estiagem no norte e nordeste, por outro.
3: Um monitoramento mensal está sendo feito por diferentes órgãos para trazer agilidade às respostas e ajudar na prevenção de desastres.
2: Nessa reportagem de Luana Karen, trazemos dicas para os produtores rurais e cidadãos em geral sobre como lidar com os impactos desses eventos climáticos.
13: Autoridades responsáveis pelo monitoramento do clima, dos recursos hídricos e dos riscos de desastres naturais começaram a acompanhar a evolução do fenômeno do El Niño este ano no Brasil. Um painel vai ser publicado mensalmente e servirá de referência para que estados, municípios, produtores rurais e defesa civil não sejam pegos de surpresa com excesso de chuvas, estiagem ou ondas de calor. Gilvan Sampaio, pesquisador do Instituto Nacional de Pesquisas Espaciais, INPE, explica que os efeitos devem ser sentidos até meados de 2027.
14: Os principais impactos do El Niño devem ficar concentrados com o aumento do volume de chuvas no sul do Brasil. Além disso, nesse segundo semestre de 2026, o El Niño deve provocar temperaturas acima da média em praticamente todo o Brasil. Portanto, o potencial para a ocorrência de queimadas aumenta. Então, secas na Amazônia, secas no Nordeste, isso somente em 2027.
13: O El Niño é caracterizado pelo aumento anormal da temperatura do Oceano Pacífico ao longo da linha do Equador. Para que o fenômeno seja confirmado, esse aumento deve ser observado por 3 meses consecutivos, o que aconteceu entre abril e junho deste ano. Para quem utiliza a terra para produzir, a orientação de Gilberto Cunha, pesquisador da Embrapa Trigo, é conhecer bem a terra onde vive.
15: Adotar boas práticas de manejo, a diversificação das épocas de semeadura, fazer as intervenções de proteção de plantas, colher no momento certo, não procrastinar aí quando as lavouras estão prontas para colher.
13: Ao longo dos próximos meses, eventos associados ao El Niño podem impactar a rotina da população. Nas regiões onde estão previstas chuvas além do normal, os riscos são de alagamentos e deslizamentos de encostas, por exemplo. Já onde pode haver escassez de chuva, há risco de incêndios e problemas no abastecimento de água. Ondas de calor também podem trazer dificuldades para populações vulneráveis. Em todos os casos, o conselho de Tiago Molina, coordenador de monitoramento e alerta da Defesa Civil Nacional, é ficar atento às fontes oficiais de informação.
16: Sempre que tiver uma situação de risco prevista, a Defesa Civil vai se utilizar de todos os mecanismos que existem para fazer com que essa informação chegue às pessoas, né, por meio do Defesa Civil Alerta, por meio das mensagens SMS. Além disso, é muito importante conhecer o local onde você mora, procurar saber quais são os planos de contingência, quais são as rotas de fuga, os locais seguros.
13: O Boletim Painel El Niño, uma iniciativa conjunta de diferentes órgãos do governo federal, é público e está disponível em diversos portais na internet. Por exemplo, no endereço portal.inmet.gov.br. Reportagem Luana Karen.
2: Esta semana, o Estatuto da Criança e do Adolescente completa 36 anos.
3: E a evolução da garantia dos direitos da infância permitiu a aprovação do ECA Digital, que entrou em vigor em março desse ano.
2: Ele prevê que as crianças e adolescentes devem ser protegidos e ter direitos garantidos também no ambiente virtual.
3: Nós seguimos hoje com a segunda parte da nossa entrevista com o diretor de Proteção da Criança e do Adolescente do Ministério dos Direitos Humanos e Cidadania, Fábio Meirelles, sobre as inovações trazidas pelo ECA Digital e a integração com o Estatuto da Criança e do Adolescente de 1990. Acompanhe.
17: Diretor Fábio Meirelles, é um prazer seguir com a nossa conversa aqui sobre Estatuto da Criança e do Adolescente. E aí a gente passa a falar agora sobre o ECA Digital, né? Que é a lei que protege os direitos da infância no ambiente virtual e ganhou esse nome, ECA Digital, como uma referência justamente ao Estatuto da Criança e do Adolescente de 1990. A gente pode dizer que ela incorpora o mesmo espírito, diretor, de que toda a sociedade é responsável pelo cuidado com as crianças, só que agora na internet?
18: Exatamente, e até por isso que a gente manteve o nome ECA, né, e chamou de ECA digital. A gente percebeu que as crianças e adolescentes brasileiros viviam conectados, estavam em plataformas digitais, em redes sociais desde muito cedo, expostas, né, diariamente à publicidade, conteúdos algorítmicos, inteligência artificial. A gente viu que isso representava um risco muito grande, o ambiente digital para crianças e adolescentes, e a gente batalhou e conquistou o ECA digital com o governo federal, com o CONANDA, movimentos sociais, organizações da sociedade civil e em diálogo com o Congresso para que essa lei saísse do papel e virasse realidade.
3: E o senhor destacaria como principais ganhos para a proteção das crianças vindos do ECA digital? Que tipo de ações, que tipo de situações?
18: Veja, o ECA digital, ele reafirma uma posição inegociável do Brasil. A gente não aceita modelos de negócio construídos sobre a exploração da vulnerabilidade de crianças e adolescentes. Então, vou dar alguns exemplos do que o ECA digital estabelece, né? Ele estabelece limite para a prática do que a gente chama de design digital ou design manipulativo, que vão induzir crianças e adolescentes ao uso excessivo de telas. Isso é uma das dimensões do ECA digital. Ele também prevê que os serviços e produtos digitais, eles devem adotar padrões elevados de proteção de dados, privacidade e segurança para crianças e adolescentes. O ECA digital também prevê sanções para as plataformas que descumprirem essas obrigações. Então, o ECA digital é um grande avanço, ele traz esse princípio do ECA, né, da proteção integral, da prioridade absoluta para o ambiente digital, e ele hoje já é uma referência no Brasil e no mundo.
17: E assim como aconteceu no Estatuto da Criança e do Adolescente de 1990, o ECA digital também deve mudar essa forma da sociedade perceber os direitos das crianças na internet? Por exemplo, a parte da responsabilidade de todos os adultos sobre as crianças que estão ali no ambiente virtual?
18: Perfeito. É exatamente esse o princípio. Assim, a gente conseguiu com o ECA digital traduzir rapidamente uma demanda social, porque não pode ser só uma atribuição das próprias crianças e adolescentes ou dos seus familiares, dos pais, mães e responsáveis, a proteção delas no ambiente digital. Então, se elas estão em situação de vulnerabilidade, é uma responsabilidade coletiva. Então, a gente conseguiu com o ECA digital trazer essa demanda social, normatizar e juridicamente convergir com a iniciativa privada para um instrumento, que hoje é o ECA digital, que precisa chegar na ponta. Então, hoje, o nosso grande desafio é, para além do ECA digital, é levar o ECA digital para a escola, para o Conselho Tutelar, para o CRAS, para o CREAS, para o Ministério Público utilizar o ECA digital. Então, cuidar das crianças e adolescentes nunca foi uma tarefa de uma pessoa só, não vai ser agora. Então, o ECA digital traz esse princípio da responsabilidade coletiva.
3: Quer dizer que o ECA digital também é importante para os pais e responsáveis que agora deixam de estar sozinhos nessa proteção das crianças e dos adolescentes, né? E passam a ter apoio das plataformas, não é isso?
18: Exatamente. Canais de denúncia, a própria Autoridade Nacional de Proteção de Dados. Então, com o ECA digital e depois com a lei de regulamentação, depois com a política, a gente, após o ECA digital, a gente também anunciou a Política Nacional de Promoção e Proteção dos Direitos da Criança e do Adolescente no Ambiente Digital, que é uma política estruturada para fortalecer a coordenação entre os diferentes níveis de governo, incentivar a pesquisa, inovação tecnológica, promover desenvolvimento de produtos e serviços digitais mais seguros, ampliar os canais de denúncia, fortalecer a capacitação dos profissionais do sistema de garantia de direitos, apoiar as famílias no exercício da supervisão parental. Então, acho que a gente precisa olhar para o ECA digital e para a nossa política nacional com essa perspectiva de construir objetivos concretos e de dividir a responsabilidade sobre a proteção de crianças e adolescentes no ambiente digital com todos os atores que precisam estar, né, totalmente comprometidos com essa implementação.
17: Agora, onde os adultos podem encontrar, diretor, mais informações sobre o ECA digital para entenderem melhor essa legislação e também orientações sobre o que deve ser proibido, o que deve ser permitido para as crianças na internet?
18: Claro, olha, hoje nos sites, né, do Ministério dos Direitos Humanos e da Cidadania, da SECOM, do Ministério da Justiça, você encontra o ECA Digital. A gente produziu um material muito interessante, recente, que é um guia no formato de perguntas e respostas para conselheiros tutelares sobre o ECA Digital, que é um material educativo e prático que está no site do Ministério dos Direitos Humanos e da Cidadania. A gente produziu uma caixa de ferramentas chamada Faça Bonito na Rede, que é um material, um conjunto de instrumentos práticos também, que tem guia de recomendações técnicas, coletânea de normas jurídicas, tem proposta de fluxo, tem material didático sobre o que fazer, tem cartilha, tem até jogo de tabuleiro, conexão segura. Então, a gente tem curso, a gente tem um curso Proteção de Crianças e Adolescentes no Ambiente Digital, um curso online na Escola Nacional dos Direitos da Criança e do Adolescente. Então, hoje a gente tem guias, cartilhas, a gente tem cursos, a gente tem jogo de tabuleiro, a gente tem fluxo, então a gente tem glossário, a gente tem bastante material disponível, perguntas e respostas, para que as pessoas conheçam o ECA Digital e conheçam as ferramentas de proteção de crianças e adolescentes no ambiente digital no site do Ministério dos Direitos Humanos, novamente, no site do Ministério da Justiça e Segurança Pública, no site da Secretaria de Comunicação Social, enfim, institutos, fundações, organizações da sociedade civil. Muita gente tem produzido material sobre essa responsabilidade compartilhada e a promoção do bem-estar de crianças e adolescentes no ambiente digital.
3: Muito bem, nós conversamos com Fábio Meirelles, diretor de Proteção da Criança e do Adolescente do Ministério dos Direitos Humanos e da Cidadania. Muito obrigado por sua entrevista aqui à Voz do Brasil.
18: Obrigado a vocês, sempre à disposição.
2: E estão abertas até amanhã, dia 15 de julho, as inscrições de bolsas para médicos especialistas.
3: São 1.136 vagas distribuídas em 26 cursos de aprimoramento em 309 municípios do país.
2: Quase metade das vagas são voltadas para o interior. Entre as especialidades previstas estão anestesiologista, oncologia, cardiologia e cirurgia minimamente invasiva.
3: Felipe Proenço, secretário de Gestão do Trabalho e da Educação do Ministério da Saúde, detalha o edital.
19: Possibilidade para quem já é especialista com registro de qualificação, participa do programa desenvolvendo suas atividades práticas em um serviço do Sistema Único de Saúde, de referência no interior, um ambulatório especializado, um hospital, e ao mesmo tempo tem suporte aonde um especialista com ainda mais experiência vai poder apoiar o desenvolvimento das atividades numa carga horária de 20 horas semanais, recebendo uma bolsa que vai depender da localização, se é uma região mais vulnerável, podendo chegar até R$20.000.
2: O edital está disponível em gov.br/saúde.
3: Atenção, estudantes de graduação de instituições privadas.
2: Começaram hoje as inscrições para o processo seletivo do Fundo de Financiamento Estudantil, o FIES.
3: Serão mais de 75 mil vagas destinadas no segundo semestre.
20: Ao todo, serão oferecidas 75.500 vagas para o segundo semestre. No ano, serão 112 mil no total. O FIES concede financiamento a estudantes matriculados em cursos superiores de instituições privadas. Para participar do FIES, o candidato precisa ter feito o Exame Nacional do Ensino Médio a partir de 2010. Precisa ter alcançado média igual ou superior a 450 pontos nas 5 provas e não ter zerado a redação. Precisa ter, em 2026, renda bruta familiar mensal de até 3 salários mínimos, o equivalente a R$ 4.863. O processo seletivo do FIES reserva 50% das vagas para estudantes com renda familiar por pessoa de até meio salário mínimo, inscritos de forma ativa no Cadastro Único. Os pré-selecionados nessa modalidade vão poder solicitar financiamento integral, cobrindo todos os encargos educacionais, e ficam dispensados de comprovar a renda diretamente na instituição de ensino. ou FIES tem chamada única e lista de espera. O resultado da pré-seleção na chamada única será divulgado no dia 30 de julho. As inscrições vão até sexta-feira, 17 de julho, pelo Portal Único de Acesso ao Ensino Superior. O candidato precisa ter conta gov.br e preencher os requisitos para participar do programa. O resultado sai no dia 30 de julho. Mais informações em acessounico.mec.gov.br/FIES ou ligue para 0800-61-6161. Thaisa Vitória para a Voz do Brasil.
2: O Ministério da Educação disponibilizou uma série de vídeos com orientações sobre o uso do Cadastro da Educação de Jovens e Adultos, uma plataforma oficial de cadastro.
3: O material ensina passo a passo como realizar a inscrição e é destinado tanto aos estudantes quanto aos profissionais que atuam no sistema.
2: As inscrições no cadastro permanecem abertas durante todo o ano.
3: No entanto, os prazos para ingresso no segundo semestre deste ano variam de acordo com o calendário de cada estado e município.
2: Os conteúdos estão disponíveis no portal do MEC e no canal da pasta do Ministério da Educação no YouTube.
3: E essas foram as notícias do governo federal.
2: Uma realização da Secretaria de Comunicação Social da Presidência da República.
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2: Fique agora com as notícias do Poder Judiciário e do Congresso Nacional. Uma boa noite.
3: Boa noite para você e até amanhã.
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22: Presidente do STF e do CNJ lança rede nacional de magistrados para combater o avanço do crime organizado no país.
23: Instituições podem enviar propostas sobre modernização do sistema de justiça até 15 de agosto.
22: STJ mantém prisão preventiva de homem acusado de atuar como falso médico.
23: Boa noite, eu sou Marcela Luiz.
22: E eu sou Walter Lima.
23: O presidente do Supremo Tribunal Federal e do Conselho Nacional de Justiça, ministro Edson Fachin, lançou nesta terça-feira a Rede Nacional de Magistrados para combater o avanço do crime organizado no país.
22: Segundo Fachin, a resposta estatal à criminalidade em rede exige, necessariamente, uma justiça também articulada em rede. Marcelo Della Libera.
24: O ministro Edson Fachin observou que o mercado de apostas eletrônicas clandestinas vem sendo utilizado como instrumento de organizações criminosas.
25: Essas plataformas podem servir à lavagem de dinheiro, à formação de estruturas empresariais aparentemente ilícitas, à integração com outras atividades ilícitas, como tráfico, contrabando e corrupção, além de apresentarem forte dimensão transnacional.
24: Criada por portaria do CNJ, a rede nacional prevê o compartilhamento de informações para enfrentar organizações criminosas cada vez mais sofisticadas.
23: Supremo está com o edital aberto para receber propostas sobre a modernização do sistema de justiça.
22: Podem participar instituições públicas, privadas e da sociedade civil até 15 de agosto. Pablo Lemos.
26: As propostas vão ser analisadas pelo Grupo de Estudos para a Modernização do Sistema de Justiça, instituído pelo presidente do STF, ministro Edson Fachin. O diretor do Centro de Estudos Constitucionais do Supremo, Fernando Facuri Scaff, que preside o grupo, explica que modernizar significa atualizar o sistema de justiça.
27: É fazer ajustes dentro de um sistema que funciona, que está rodando bem, para falar uma linguagem mais clara, e que você tem, dentro disto, a expectativa de uma sociedade brasileira como um todo, por mais justiça e por mais segurança jurídica.
26: Para o relator do grupo Neide Barros Belo Filho, modernizar é uma exigência do tempo.
28: É necessário modificar, porque é necessário acompanhar o tempo, acompanhar as mudanças da sociedade.
26: Serão aceitas apenas manifestações institucionais sobre a modernização do sistema de justiça sem caráter pessoal, que deverão ser apresentadas por meio de formulário eletrônico.
23: Mantida a prisão preventiva de empresário acusado de atuar como falso médico em unidade básica de saúde de Cananéia, São Paulo.
0: A decisão é do vice-presidente do STJ, ministro Luiz Felipe Salomão, no exercício da presidência. Fátima Uchoa.
4: O empresário está preso desde janeiro. Segundo o Ministério Público, ele realizava exames de ultrassom, emitia laudos e atendia pacientes usando o registro profissional de médico de um sócio falecido. A fraude foi descoberta após ele afirmar durante exame que tinha identificado a vesícula de uma paciente que já havia retirado o órgão. Depois de o Tribunal de Justiça de São Paulo negar o primeiro habeas corpus, a defesa fez novo pedido de relaxamento da prisão ao STJ. Mas o ministro Salomão não verificou ilegalidade manifesta nem urgência que justificassem a concessão da liminar. O ministro ainda apontou que o pedido de liberdade deverá ser examinado com mais profundidade no julgamento definitivo do habeas corpus a cargo da sexta turma do STJ.
23: TST promove congresso para debater o uso de pesquisas no aprimoramento da Justiça do Trabalho.
0: O evento vai ser realizado na sede do Tribunal, em Brasília. Marla Lacerda.
5: O 4º Congresso Nacional de Pesquisa Judiciária, Estatística e Ciência de Dados da Justiça do Trabalho vai ser realizado entre os dias 25 e 27 de agosto. Com o tema Trabalho, Transformações Econômicas e Justiça, o evento é para incentivar a produção de conhecimento e a integração da rede de pesquisas judiciárias da Justiça do Trabalho. Magistrados, servidores, estudantes e profissionais que atuam na área e querem participar, fiquem atentos. As inscrições já podem ser feitas no portal do TST, que é o tst.jus.br.
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23: Uma boa noite.
0: E até amanhã.
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7: Eu sou Paula Groba.
8: E eu sou Humberto Pinheiro.
7: E estes são os destaques de hoje do Jornal do Senado, que começa agora.
8: Aprovada a aposentadoria especial para agentes de saúde e de combate às endemias.
7: MP do frete, Senado retira valor fixo, mas mantém piso mínimo do frete para caminhoneiros.
8: Pacientes em internação domiciliar podem ter desconto na conta de luz.
7: Boa noite.
8: Boa noite.
7: Em acordo com o governo, o Senado aprovou a medida provisória que atualiza as regras do piso mínimo do frete rodoviário. A MP, que perderia a validade nesta semana, mantém a obrigatoriedade de um valor mínimo para o frete, como já prevê a legislação, mas retira do texto a definição de um piso nacional para a remuneração dos caminhoneiros.
8: Durante a análise na Comissão Mista e na Câmara dos Deputados, havia sido incluído um piso de R$5.000 mensais para os motoristas de longas distâncias. A medida provisória também endurece as punições para empresas que descumprirem o piso do frete, calculado pela Agência Nacional de Transportes Terrestres. Repórter Pedro Pincer.
9: O Senado aprovou o projeto de lei de conversão da medida provisória que torna obrigatório o cadastramento das operações de transporte rodoviário de cargas e reforça os mecanismos de fiscalização do piso mínimo do frete. Entre os tópicos está a determinação de um piso para o frete, mas sem definição do valor. A principal questão se dava em torno do perdão às multas aplicadas aos caminhoneiros que estiveram presentes nas manifestações de dezembro de 2022. Para o relator revisor, senador Stevenson Valentim, do Podemos do Rio Grande do Norte, a medida faz justiça e traz tranquilidade para a categoria.
10: Entendo que esse viés da multa já atingiu a sua pedagogia e permanecer com essa injustiça é passar uma ideia de vingança e que não contribui nada para a sociedade.
9: A líder do governo, senadora Tereza Leitão, do PT de Pernambuco, celebrou o acordo alcançado diante da relevância do assunto.
12: Se ela não fosse importante, ela ia caducar.
11: Nós não permitimos a caducidade justamente pela importância que ela tem para a economia, para relações trabalhistas, para a autonomia de autônomos.
9: As novas regras terão um período de transição. Empresas e transportadores terão prazo mínimo de 60 dias para a adaptação às novas obrigações. O texto segue agora para a sanção presidencial.
7: E o roubo de combustíveis deixou de ser apenas um crime patrimonial e passou a ser uma importante fonte de renda para facções criminosas.
8: Para combater esse mercado ilegal, a Comissão de Segurança Pública aprovou um projeto que endurece as penas e cria crimes específicos para o furto e o roubo de petróleo, combustíveis e derivados. Repórter Bruno Lourenço.
12: O projeto de lei fixa a pena nesses casos de reclusão de 4 a 10 anos, mais multa, e aumenta a punição em um terço se o crime for cometido com destruição de barreiras, atuação conjunta de duas ou mais pessoas, abuso de confiança de funcionário público ou ex-colaboradores das empresas. O relator designado, senador Sérgio Moro, do PL do Paraná, defendeu a punição mais rigorosa.
13: Para proteger não só o mercado de combustíveis, mas especialmente o consumidor desses combustíveis, dessas quadrilhas, dessas gangues que se locupletam, não só furtando combustíveis e seus equipamentos, mas colocando em risco os indivíduos para os quais depois esse combustível fraudulento, muitas vezes, é revendido.
12: O projeto também altera a legislação de crimes contra a ordem econômica, para punir quem armazena, transporta ou comercializa o combustível sabendo que é produto de crime. O texto estabelece ainda que as penas sobem em 2/3 se a ação resultar em desabastecimento, interrupção das atividades industriais, incêndio, dano ambiental, ferimento grave ou morte. A proposta seguiu para a Comissão de Constituição e Justiça.
7: O sedentarismo ou a inatividade física gera um custo anual estimado em cerca de R$ 300 milhões ao Sistema Único de Saúde. Esse valor equivale a aproximadamente 17,4% de todos os gastos do sistema com hospitalizações por essas condições.
8: No Senado, a importância da medicina esportiva na saúde dos brasileiros foi tema de audiência pública na Comissão de Esporte. Os detalhes com Patrícia Oliveira.
14: A medicina esportiva, especializada no acompanhamento dos exercícios físicos na prevenção de lesões, reabilitação e melhoria do desempenho dos atletas, também contribui para a saúde pública. Como destacou a senadora Leila Barros, do PDT do Distrito Federal, em audiência pública na Comissão de Esporte.
15: Ela beneficia milhões de brasileiros que encontram no esporte um instrumento de prevenção de doenças, de qualidade de vida e do envelhecimento saudável.
14: José Cavazói, da Federação Internacional de Medicina Esportiva, apontou a importância do exercício físico na redução mundial de casos de morte.
16: Que além de fazer as pessoas se sentirem bem, ele é capaz de reduzir infarto, reduzir AVC, reduzir morte. 5,3 milhões de mortes todos os anos que são atribuíveis ao sedentarismo.
14: O médico Fernando Torres destacou o papel social do exercício físico também no combate aos custos com sedentarismo no Brasil. De cerca de R$ 300 milhões por ano no SUS, em internações e tratamentos de doenças crônicas.
17: Exercício é remédio, porque ele realmente previne e trata doenças. Está altamente ligado à redução de gastos públicos e privados.
14: Os debatedores defenderam a criação de políticas públicas para ampliar a prática de atividades físicas no Brasil.
7: E famílias com pacientes em internação domiciliar que dependem de aparelhos elétricos poderão ter mais acesso ao desconto na conta de luz. A Comissão de Infraestrutura aprovou um projeto que amplia de 3 para 4 salários mínimos o limite de renda para a concessão da tarifa social de energia elétrica nesses casos.
8: O benefício atende pacientes que utilizam equipamentos como ventiladores pulmonares, bombas infusão e aspiradores de secreção. A proposta, que busca reduzir os custos do tratamento feito em casa, segue agora para análise na Comissão de Assuntos Sociais.
7: E seguiu para a votação no plenário em regime de urgência o projeto que cria o Estatuto da Vítima. A proposta reúne em uma única lei os direitos e garantias de vítimas de crimes, contravenções, calamidades públicas, desastres e epidemias. Hoje, essas proteções estão espalhadas por diferentes normas.
8: O texto foi aprovado pela Comissão de Segurança Pública com parecer favorável do senador Wilder Moraes, do PL de Goiás. Segundo o relator, O sistema de justiça brasileiro historicamente concentrou a atenção na relação entre o Estado e o autor do crime, deixando a vítima em segundo plano. Para ele, o Estatuto corrige essa distorção ao fortalecer a proteção e o acolhimento das vítimas, o que também pode contribuir para o enfrentamento da criminalidade.
1: Contribui para estabelecer a confiança da população nas instituições de repercussão. Estimulam as notícias dos crimes e favorece a cooperação da vítima ao longo da apuração.
7: Profissionais que atuam na prevenção de doenças e no atendimento direto às famílias poderão passar a contar com uma aposentadoria diferenciada. O Senado aprovou em dois turnos a proposta que garante esse direito aos agentes comunitários de saúde e aos agentes de combate às endemias, além de regulamentar o vínculo funcional da categoria.
8: A proposta aprovada prevê regras de transição e estende ainda a medida aos agentes indígenas de saneamento e de saúde. O texto segue para promulgação. Repórter Douglas Castilho.
2: A proposta aprovada estabelece como idade mínima de aposentadoria 57 anos para mulheres e 60 anos para os homens, condicionada à comprovação de 25 anos de tempo de contribuição e de efetivo exercício profissional, com regras de transição que terminam no ano de 2041 para os que já ingressaram na atividade. O texto também assegura a estabilidade a esses trabalhadores, vedando sua contratação temporária ou terceirizada, salvo na hipótese de emergências em saúde pública. O relator da proposta, senador Irajá, do PSD do Tocantins, destacou a atuação dos agentes na prática da saúde preventiva das famílias.
3: Merecem, assim como existe a aposentadoria especial dos nossos valorosos professores, assim como já foi também instituída a aposentadoria especial para os policiais, é merecida também a essa categoria, são soldados dos nossos SUS, do Sistema Único de Saúde Brasileiro. Aliás, se tem o SUS de carne e osso, eles se chamam agentes de saúde e de combate a endemias.
2: Para compensar o aumento das despesas com essas aposentadorias, a União prestará assistência financeira aos estados e municípios.
8: Com edição de Paulo Groba e trabalhos técnicos de Eliseu Caires, o Jornal do Senado fica por aqui. Acompanhe agora as notícias da Câmara dos Deputados. Boa noite.
7: Boa noite e até amanhã.
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19: Deputados reduzem jornadas de trabalho de pais de pessoas com deficiência.
20: Plenário pode desobrigar férias escolares durante Copa de Futebol Feminino.
19: Câmara exige informação sobre bebê prematuro na certidão de nascimento.
20: Boa noite. O projeto que exige informação sobre bebê prematuro na certidão de nascimento já pode seguir para o Senado. A repórter Maria Neves tem os detalhes sobre a medida.
22: A Comissão de Constituição e Justiça da Câmara dos Deputados aprovou o projeto que obriga os cartórios a incluir na certidão de nascimento que a criança nasceu de forma prematura. De acordo com a autora da proposta, a deputada Silvia Cristina, do PP de Rondônia, são considerados prematuros bebês que nascem antes de 37 semanas de gestação. Com a aprovação, o texto pode seguir para o Senado. Ainda, segundo Silvia Cristina, o Brasil é o país em que nascem mais bebês prematuros no mundo. Ela afirma que 12% dos partos realizados no país ocorrem antes do tempo mínimo necessário. A relatora do texto, deputada Maria Reis, do PSB de Pernambuco, defende que incluir a informação sobre prematuridade do bebê na certidão de nascimento, além de garantir o atendimento médico adequado à criança, também trará economia para os cofres públicos.
24: A partir do momento que a gente sabe que uma criança nasce de forma prematura, a gente garante que o atendimento seja dado de forma mais precisa. Então, além, obviamente, de garantir um atendimento melhor para as mulheres, a gente garante que uma economia para o Estado.
22: Ao apresentar o projeto em 2024, Silvia Cristina afirmou que, de acordo com informações da Organização das Nações Unidas, a prematuridade é a principal causa de morte infantil no mundo. A página do Hospital Albert Einstein explica que bebês nascidos antes do tempo têm maior probabilidade de apresentar problemas como pulmões imaturos que exigem ventilação mecânica. Além disso, os intestinos ainda não se encontram totalmente desenvolvidos no nascimento, o que dificulta a absorção do leite materno. Outra complicação é o cérebro prematuro, que impede o recém-nascido de ter um instinto de sugar os mamilos da mãe para mamar. Ainda de acordo com as informações do hospital, problemas decorrentes da prematuridade podem durar por toda a vida. Da Rádio Câmara de Brasília, Maria Neves.
0: Maurício do Vôlei do PL de Minas Gerais apresentou projeto que cria a Política Nacional de Proteção da Inocência Infantil. De acordo com o deputado, a medida protege crianças e adolescentes da exposição a conteúdos inadequados ao desenvolvimento psicológico, moral e emocional.
20: Maurício do Vôlei acrescenta que o projeto amplia o acesso dos pais a informações sobre materiais pedagógicos e atividades escolares que tratem de temas sensíveis. Na visão dele, o texto é uma forma de garantir maior transparência na formação de crianças e adolescentes.
18: Saúde.
0: Comissão de Saúde aprova projetos sobre idosos e prevenção do câncer. A repórter Sofia Peçanha ouviu a relatora.
4: A Comissão de Saúde aprovou o projeto que prevê a suplementação nutricional como parte do tratamento de idosos diagnosticados com desnutrição ou risco de desnutrição durante internações hospitalares. A proposta, apresentada pelo deputado Pedro Ayara, de Minas Gerais, determina que hospitais públicos e privados conveniados ao Sistema Único de Saúde ofereçam suplementos nutricionais aos pacientes idosos sempre que houver indicação clínica. O projeto tem como objetivo assegurar que a suplementação seja parte integrante do cuidado hospitalar e da reabilitação pós-alta. Dessa forma, além de melhorar a recuperação de pacientes idosos, a medida também reduz complicações durante e após a internação, como afirmou a deputada Silvia Cristina, do PP de Rondônia, relatora na comissão.
5: O PL fortalece a integralidade da atenção e da saúde que contribui para a sustentabilidade do sistema ao reduzir custo de sobrecarga hospitalar.
4: De acordo com o projeto, todos os pacientes idosos internados deverão passar por triagem e avaliação nutricional na admissão hospitalar, com reavaliações durante a internação e na alta. Caso o idoso ainda apresente desnutrição ou risco nutricional no momento da alta, ele poderá receber suplementação gratuita pelo SUS por até 60 dias, com acompanhamento das equipes de saúde. Após passar pela aprovação nas comissões de defesa dos direitos da pessoa idosa e de saúde, a proposta segue para análise na Comissão de Finanças e Tributação. Outro projeto aprovado pela Comissão de Saúde institui o Dia Nacional de Combate ao Câncer, a ser celebrado anualmente em 27 de novembro. A proposta, apresentada pela deputada Flávia Moraes, de Goiás, amplia as ações de prevenção, diagnóstico precoce, tratamento e apoio às pessoas acometidas pela doença. Estão previstas campanhas educativas, incentivo a ações de rastreamento da doença, apoio psicossocial a pacientes e familiares, capacitação de profissionais de saúde e estímulo à pesquisa científica na área oncológica. A relatora na Comissão de Saúde também foi a deputada Silvia Cristina. Ela destacou que o projeto busca maior visibilidade ao tema e fortalecer a mobilização social e institucional em todo o país.
5: Representa passo concreto e necessário para fortalecer a política pública de enfrentamento ao câncer no Brasil, integrando a prevenção e atenção e a reabilitação, o apoio psicossocial, no momento em que os números evidenciam urgência.
4: Após a aprovação na Comissão de Saúde, o projeto segue agora para análise da Comissão de Finanças e Tributação. Da Rádio Câmara de Brasília, Sofia Peçanha.
18: Esporte.
20: Josivaldo JP, do União do Maranhão, defende a aprovação de proposta que inclui entidades esportivas sem fins lucrativos entre as instituições com imunidade tributária. Ele afirma que a medida busca reduzir custos de organizações que atuam na formação de atletas e na inclusão social.
0: Josivaldo JP aponta que o texto alcança apenas entidades certificadas dos movimentos olímpico, paralímpico, clubístico ou educacional. Ele argumenta que a regra pode evitar o fechamento de projetos esportivos, principalmente em comunidades que dependem dessas iniciativas para atender crianças e jovens.
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10: Trabalho.
20: A Câmara aprovou redução de jornada de trabalho para pais de pessoas com deficiência. A repórter Paula Bittar tem os detalhes.
11: A Comissão de Constituição e Justiça da Câmara aprovou uma proposta que prevê a redução da jornada de trabalho sem prejuízo salarial para pais de pessoas com deficiência. De acordo com o texto aprovado, a necessidade e o percentual da redução da jornada serão definidos por avaliação biopsicossocial, realizada pelo menos a cada 2 anos. Conforme o resultado, o benefício poderá ser ampliado, mantido, reduzido ou suspenso. Durante a discussão da proposta, a deputada Soraya Santos, do PL do Rio de Janeiro, defendeu critérios para a concessão do benefício como forma de evitar fraudes.
21: Esse projeto é um projeto importantíssimo para as mães atípicas que precisam ter mais tempo dentro de casa, e é lógico que o meu voto será e do partido na orientação de aprovar, mas me cabe aqui fazer um alerta. Esse tipo de benefício deveria sempre estar vindo com um critério de avaliação.
11: O projeto que prevê a redução da jornada de trabalho sem prejuízo salarial para pais de pessoas com deficiência já pode seguir diretamente para análise do Senado, a menos que haja recurso para votação antes pelo plenário da Câmara. Da Rádio Câmara, de Brasília, Paula Bittar.
10: Eleições.
19: Projeto de Paulinho da Força, do Solidariedade de São Paulo, permite contabilizar como gastos eleitorais despesas com o cuidado de dependentes de candidatas. A medida beneficiaria mulheres com filhos de até 12 anos ou dependentes com deficiência.
20: A proposta autoriza o custeio de babás, cuidadores, creches e transporte de dependentes durante a campanha. Segundo Paulinho da Força, o objetivo é ampliar a participação feminina na política e reduzir os obstáculos enfrentados pelas candidatas.
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10: Consumidor.
19: Comissão aprova medida que permite maior transparência na conta de luz. A repórter Júlia Lopes nos conta o que foi proposto.
28: A Comissão de Defesa do Consumidor da Câmara dos Deputados aprovou um projeto que obriga as distribuidoras de energia elétrica a incluir, junto com a conta de luz, um registro fotográfico do medidor de consumo da unidade de energia. De acordo com o texto, a medida tem como objetivo fortalecer a proteção dos direitos do consumidor e garantir mais transparência nas informações sobre o consumo de energia. A proposta também busca aumentar a confiança do usuário, já que o registro fotográfico anexado à fatura permite acompanhar mais clareza o processo de medição da cobrança. Para o relator da proposta, o deputado Celso Russomano, do Republicanos de São Paulo, a iniciativa protege tanto o consumidor quanto as empresas. Ele ressaltou que a imagem do medidor pode servir como prova em caso de contestação, ajudando a evitar fraudes e possíveis manipulações.
29: O consumidor vai ter o direito de receber a conta com registro fotográfico, ou seja, na hora que for lida a conta de energia elétrica, vem uma fotografia do medidor, do consumidor junto, né, impressa na própria conta, e aí o consumidor vai poder ver que, de fato, a leitura foi feita da maneira correta e vai poder acompanhar, inclusive, o consumo. Aí, se houver erro, fica mais fácil para ele provar que existe um erro na cobrança da conta de energia elétrica.
28: O projeto, que inclui junto à conta de luz um registro fotográfico do medidor de consumo, segue agora para análise na Comissão de Minas e Energia. Da Rádio Câmara de Brasília, Júlia Lopes.
1: Desenvolvimento Regional.
20: O projeto de Paulo Guedes, do PT de Minas Gerais, concede ao município de Vieiras o título de Capital Nacional dos Peixes Ornamentais. A proposta reconhece a importância da cidade para a piscicultura ornamental e sua contribuição para a economia da Zona da Mata Mineira.
0: Segundo Paulo Guedes, o reconhecimento fortalece a identidade produtiva de Vieiras, amplia a visibilidade do setor e incentiva o desenvolvimento regional. A proposta destaca ainda o potencial da criação de peixes ornamentais para gerar renda e apoiar pequenos produtores.
1: Educação.
20: O plenário da Câmara pode votar a qualquer momento o projeto que retira a obrigação de férias escolares durante a Copa do Mundo de Futebol Feminino no ano que vem. Essa obrigação foi criada por uma lei de 2026. Entenda com o repórter Antônio Vital.
2: Ganhou regime de urgência e pode ser votado a qualquer momento no plenário da Câmara, projeto que desobriga as redes de ensino pública e privada de todo o país a concederem férias escolares para todos os alunos durante a realização da Copa do Mundo Feminina de Futebol no ano que vem. Lei de autoria do governo, aprovada no início do ano pelo Congresso, obriga que as férias dos estudantes coincidam com o período do torneio, entre 24 de junho e 25

0: passar pelas comissões permanentes da Casa. A urgência foi aprovada de maneira simbólica, sem votos contrários. Para a autora da proposta, Anne Ortiz, a definição do período de férias em função da competição não foi discutida com as instituições de ensino e vai causar prejuízos para as escolas, alunos, pais e professores.
1: Não é possível, num país de 5.570 municípios, onde a Copa do Mundo vai ser sediada em apenas 8 municípios, nós termos uma regra para valer para todos os municípios que obriguem mais de um mês de férias no meio do ano. Isso vai causar um problemão, não só para as famílias, para os pais, para as mães que trabalham, mas também para os trabalhadores da educação no nosso país.
0: Os Jogos da Copa do Mundo de Futebol Feminino serão realizados em 8 cidades: Belo Horizonte, Brasília, Fortaleza, Porto Alegre, Recife, Rio de Janeiro, Salvador e São Paulo. Segundo o governo, a expectativa da FIFA é de que o evento alcance um público de mais de 3 milhões de torcedores, o que movimentará a economia brasileira e projetará o Brasil como potência esportiva. Da Rádio Câmara de Brasília, Antônio Vital.
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3: Justiça. Projeto de Caroline de Tone, do PL de Santa Catarina, concede anistia a pais punidos por adotarem a educação domiciliar, conhecida como homeschooling. Ela reforça que a medida beneficia apenas os casos em que não houve negligência, maus tratos ou violação dos direitos da criança e do adolescente.
4: Segundo Caroline de Tone, a proposta repara penalidades aplicadas a famílias que optaram pela educação domiciliar de boa fé. Para a deputada, o projeto reforça o papel da família na educação dos filhos e garante mais segurança jurídica aos pais que adotam esse modelo de ensino.
3: Segurança Pública. O projeto aumenta penas para crime de ameaça por arma ou condição da vítima. A repórter Daniela Lessa nos conta quais os agravantes.
5: A Comissão de Constituição e Justiça da Câmara dos Deputados aprovou o projeto que aumenta a pena para o crime de ameaça quando cometido com uso de arma ou contra mulher por razões do sexo feminino, crianças, adolescentes, pessoas idosas ou com deficiência. A proposta é do deputado Mário Heringer, do PDT de Minas Gerais, e altera o Código Penal para aproximar as punições dos crimes de ameaça e de perseguição. Atualmente, a pena para o crime de ameaça é detenção de 1 a 6 meses ou multa. Pelo texto, a pena para ameaça poderá ser aumentada de metade quando o crime for praticado com arma ou contra mulher por razões do sexo feminino, criança, adolescente, pessoa idosa ou pessoa com deficiência. Também haverá aumento de pena se a ameaça ocorrer na presença de criança ou adolescente. Além disso, o projeto permite que o Ministério Público inicie a ação penal nesses casos, mesmo sem a representação da vítima, o que pode facilitar a responsabilização dos agressores. O relator, deputado Pompeu de Matos, do PDT do Rio Grande do Sul, defendeu que a mudança corrige distorções na lei e reforça a proteção das vítimas.
6: A pessoa que se sente ameaçada muda todo o seu comportamento, inclusive corporal, de alimentação, de sono, de perturbação por ser ameaçado. E se for perseguido, é a mesma coisa. Então nós estamos colocando, perseguir ou ameaçar é a mesma situação. Tem a mesma pena, tem a mesma responsabilidade, tem a mesma gravidade.
5: Pompeu de Matos defendeu também o aumento de pena para casos em que a ameaça ocorre na presença de crianças ou adolescentes, pela gravidade do trauma provocado ao apenas testemunhar uma situação de violência. O projeto que aumenta penas para o crime de ameaça, especialmente quando envolve mulher por razões do sexo feminino, criança, adolescente, pessoa idosa ou pessoa com deficiência, ou ameaça feita com uso de arma,

0: Guedes. Que é isso, São Paulo?
1: Coisa linda.
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